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1: 9:32.
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0: Viana, Soldado da Paz. Obrigado.
1: 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E a hora certa, 10:33.

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0: 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E a hora certa, 12:13.
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0: 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E a hora certa, 4:07. 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
11: Fala a hora aí, fala. 4:55.

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0: dia na Visão FM, 5:01, 5:01, bom dia pra você curtindo a gente, obrigado aí pelo carinho da audiência, né? Já tô chegando com a edição do Coração Sertanejo, edição de domingo, dia 12/7/2026, um excelente domingo pra você acompanhando a nossa programação. E eu sou o Roger, chegando com a edição do Coração Sertanejo, né? Por aqui você curte o melhor da música sertaneja, até as 7 da manhã, só modão sertanejo. Você pode mostrar que você tá me ouvindo através do 077-999-919742, pede o seu bom dia e também pede música, o seu modão sertanejo, que a gente toca daqui a pouquinho, logo mais às 6, beleza? Bom dia pra você aqui em Palmas de Monte Alto, bom dia pra você internautas, a você na cidade circo vizinha, sempre ouvindo o Coração Sertanejo, bom dia pra você no interior do nosso município, onde quer que esteja curtindo a gente, muitíssimo obrigado, beleza, gente? Pois é, a partir de agora é a edição do Coração Sertanejo. Me dê licença para poder chegar até a sua residência com a nossa programação, tá bom? Vamos lá, 5:02, Coração Sertanejo no ar, bom dia. Começando com Solevante e Soleni, a música Nunca Mais Vou Te Deixar. Na visão, é o Coração Sertanejo, o coração mais sertanejo do Brasil, bom dia.
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1: Oi, Visão FM, 5:12, 5:12, tá aí os clássicos da música sertaneja. Aí o Mococa e Paraíso, participação de João Paulo e Daniel, Porta do Mundo. Rolou por aqui Gini Geno, teve também João Carreiro e Pardinho, rolou por aqui no Coração Sertanejo, é o som de Solevante e Soleni, lá no comecinho, beleza? Na Visão FM 5:12. Legal, né? Na Visão 5:12. 5:13 agora. Olha, mandar um bom dia para os ouvintes que curtem a nossa programação. Mandar um bom dia aqui para o Leandro Ruiz, tá ouvindo a gente. Valeu, Leandro. Bom dia para você. Muito obrigado aí pela sintonia, tá bom, meu amigo? Também o Sebastião também tá ouvindo a gente. Obrigado aí pelo carinho da audiência. Bom dia para o Regis Lisboa também. Dona Dina também tá ouvindo a gente. Bom dia aqui para o Demilton. O nosso amigo Demilton tá em Campinas, São Paulo, acompanhando o Coração Sertanejo. Muito obrigado aí pelo carinho da audiência, tá bom? Daqui a pouquinho, logo mais às 6, como sempre, a gente atende o pedido na programação Visão, tá bom? Quem mais aqui curte o Coração Sertanejo? Bom dia aqui para o Marcelo de Tó, também tá sempre ouvindo a gente. Obrigado aí pelo carinho da audiência, toda a família, tá bom? Quem mais aqui curte o Coração Sertanejo? Bom dia aqui para o Galego do Frango, também curtindo o Coração Sertanejo, bom dia. Bom dia para o Rodolfo na Praça da Igreja, também curtindo o Coração Sertanejo. Aos amigos que curte a programação do Coração Sertanejo lá em Bico Duro, pessoal da Mangueira, pessoal da Iracema 1 e 2, curtindo também a nossa programação, para nosso amigo lá no Café Sem Troco, Dindo Café, Dindo Peixe, né? Tá sempre ouvindo a gente também, Tony do Peixe. Valeu, Tony, bom dia para o Paulo do Senhor lá em Café Sem Troco também. Tem um Dema também, sempre ouvindo a gente. Muito obrigado pelo carinho da audiência. É o Nilcimar, Passarinho, valeu, Passarinho, bom dia. Muito obrigado aí pela sintonia, beleza? É o Passarinho, rapaz, tá acordado já com, já sobrevoando, né, Passarinho? Passarinho de Nelson Juriti. Eu não sei, pergunta Passarinho, rapaz. Eu não sei, pergunta Passarinho, menino. Vamos lá, na Visão FM, 5:14. Quem mais aqui curtindo o Coração Sertanejo? Bom dia aqui pra quem mais aqui? Bom dia para o nosso amigo Oswaldo na Castro Alves, também tá sempre ouvindo a gente, a Gildete do Ouro Branco, a Olívia também, Dona Pequena sempre ouvindo o Coração Sertanejo, pessoal do bairro Bonfim também acompanhando o Coração Sertanejo, muitíssimo obrigado, beleza? Valeu, Passarinho!
2: Esse negócio de cachaça, que isso aí não tem futuro não,
1: safado. Tá ouvindo, Passarinho? Mas Passarinho não bebe cachaça não, menino. Vamos lá, na Visão 5:15, Chico Rei Paraná, na Visão FM 5:15, bom dia.

0: 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Oi, Visão FM, 5:27. Tá aí, Canarinho do Peito Amarelo, Milionário José Rico, aqui no Coração Sertanejo. Eu sou do sertão, é o coração mais sertanejo do Brasil.
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0: Bom dia pra o Vanilton Brega, tá ouvindo a gente. Manda bom dia pra todos os amigos ouvindo a programação da Visão, beleza? A Visão FM 5:27. 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A Visão FM 5:30. Mandar um bom dia aqui para o nosso amigo Sandro, tá indo trabalhar, né? E ouvindo a programação Visão. Valeu, Sandro, bom dia, muito obrigado aí pela sintonia, tá bom, meu amigo? É, quem mais aqui? Meu amigo Júnior. Júnior, ele está ouvindo a gente. Júnior aí que trabalha com a iluminação pública, não é isso? Tá ouvindo o Coração Sertanejo. Aí está perguntando aqui onde tem feijoada. 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Bom dia pra Dé, pra Elin, né, lá em Altamira, todo mundo curtindo a gente. Muito obrigado, tá bom? Também aqui o Aparecido da Ambulância, tá sempre ouvindo o Coração Sertanejo. Bom dia pra Rosinha também, né? Dona Dinorá também, sempre ouvindo a gente. Bom dia pra todo mundo aí em Altamira, curtindo o Coração Sertanejo, né? Nosso amigo Pimba, valeu Pimba, bom dia, muito obrigado, tá bom? Zezão também, quem mais aqui? Todo mundo aí de Altamira, viu, gente? Pois é, bom dia. Na Visão FM 5:31, aqui no Coração Sertanejo, o som do sertão. Vamos de música aqui no Coração Sertanejo.
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0: Daqui a pouquinho a gente toca, viu, meu amigo? É o nosso amigo Zé da Manga, tá ouvindo a gente também. Zé da Caldeira, valeu, bom dia. Ao som de Barreirito, Juventude que Perdi. Visão FM 5:32. Vamos lá, deixa o modão cair. Bom dia.
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1: Oi, Visão FM, 5 horas mais 46 minutos, tá aí na programação da Visão FM, o som do Sérgio Reis, Coração de Papel. Na Visão FM, 5:46, mandar um bom dia aqui para o nosso amigo Gilson, lá em Curralinho. Daqui a pouquinho a gente atende o pedido, tá bom, Gilson? Bom dia também aqui para o Bel, lá em Curralinho também, sempre ouvindo a gente. Obrigado aí pelo carinho da audiência. Daqui a pouquinho a gente coloca aqui o áudio da nossa amiga Dina, né? Já, viu, dona Dina? Muito obrigado aí pela sintonia também, tá bom? Olha, gente, na Visão FM, 5 horas mais 46 minutos. Você não pode perder hoje, a partir das 9 da manhã, né? Tem torneio de futebol society lá em Rancho das Mães, em benefício de um tratamento médico. Olha, a primeira jogo a partir das 9, Almeidão versus Thiago Motos, né? Ainda às 10 horas, Ibis FC versus Juventus. 11 horas, Queijo Esporte versus Bado Maurício. Ainda às 12 horas, Esporte Real versus Levi Construtora. Pedimos aí às equipes para não atrasar. E desde já agradece aqui. E valendo aí R$600, o primeiro colocado R$600, segundo colocado R$400. Olha a organização aí, nosso amigo Queijo, tem aqui os patrocinadores, né? Tem Xistos Bar, de Rancho das Mães, também Barutinés, ainda Giovan do Sacolão, Alibertos Bar Eventos, também aqui Albino do Rancho, vereador Carlinhos e Joaquim da Jurema. Monte aí sua equipe e venha participar deste grande evento esportivo. Esporte, lazer e solidariedade em um só lugar. Desde já agradeço aqui nosso amigo Queijo, tá bom? Vai ser hoje a partir das 9 horas, viu, gente? Olha, e no dia 2 de agosto tem aí um torneio de estilingue valendo R$1.200 mais troféus, parceiro, no bar do nosso amigo Bila, ali no loteamento Abaeté, viu? Você que pratica e gosta de participar de torneio de estilingue, então agende para você não esquecer, né? Pra não vai agendar outro evento, porque isso vai ser bom. Aqui pertinho mesmo, né? É valendo R$1.200 em prêmio, mais troféus. Primeiro colocado ganha R$500, segundo colocado R$400, terceiro colocado R$200 e o quarto colocado R$100. A inscrição, R$20. 3 inscrições, R$50, e 7 inscrições, né? R$100. Olha, tem a observação, cada competidor só pode ganhar um prêmio, a munição permitida, bola de gudes, ainda pelotas de barro e esferas de rolamento. Tem a modalidade mata-mata, ainda tem bingo, né? Em benefício ao tratamento médico e a organização, nosso amigo Raildo e o Bila. Locução fica por conta de Zé Porto e a animação fica por conta do Paredinha do Perna. Desde já, agradecemos a todos pela presença, beleza? O nosso amigo Bila e também o Raildo organizando aí esse torneio de estilingue. Vai ser no dia 2 de agosto, então você não pode perder, ficar de fora, beleza? Na Visão FM 5:49, aqui no Coração Sertanejo, olha, nosso amigo Willi Transportes está comunicando todos os seus amigos que estará levando passageiros, né, para Bom Jesus da Lapa no dia 26 de julho. 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De agosto não, de julho, não é isso? Pois é. Mandar um bom dia aqui para o nosso amigo Lê, lá no Nova Palmas. Também o nosso amigo Marão, tá sempre ouvindo a gente. Ele tá mandando um bom dia para sua irmã lá em São Paulo, né, Marão? Valeu, Marão, bom dia para o Lê. Ele já está na ativa hoje, né, Lê? João Domingos, do bairro Oliveira, também tá ouvindo a gente. Valeu, bom dia. Dona Cida e seu Dilson, na Castro Alves, também curtindo o Coração Sertanejo. Quem mais aqui tá curtindo a gente? Nosso amigo Tão, da Casa de Peças Couto. A Norma também. Também o nosso amigo Dedeco, da Casa de Peças Couto. Todo mundo curtindo a gente. Muito obrigado.
2: Que vergonha. E bota uma música caipira aí, vamos?
1: Vamos de música caipira, sim.
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1: Tá bom, moça, porque eu tenho, né, abestalhado, porque a gente tem que mandar um alô também para os ouvintes e falar aqui alguns anúncios que tem que falar, né? Pois é, vamos lá, vamos de música aqui no Coração Sertanejo e o Som do Sertão.
2: Que vergonha. E bota uma música caipira aí, vamos?
1: Sim, moça, eu vou tocar a música, companheiro. Vamos lá, o som de Zezé de Camargo e Luciano é o amor. Daqui a pouquinho, agora, após esse bloco musical, a gente já volta atendendo todos os ouvintes, beleza? 5h50.

0: Visão FM, 6:05 aqui na Visão FM, a rádio que tem o seu jeito. Tá aí a Roberta Miranda. 6:05, hora certa no oferecimento da Panificadora Delícias Caseira. 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Vamos lá, né, com as primeiras participações de hoje aqui no Coração Sertanejo, o som do sertão. A dona Dina pede aqui o poema do Menino do Cuscuz, né? Alô, dona Dina, bom dia, bom dia.
1: Bom dia, Roger.
0: Bom dia.
1: Eu gostaria que você rodasse a música da Menina do Cuscuz, só para mim curtir. Um bom dia, Deus abençoa o seu domingo, abençoado por Deus, não só hoje, todos os dias.
0: Amém, muito obrigado, viu, dona Dina? Mas é um menino, viu, dona Dina? É um menino, tem um xilingão pendurado no pescoço. Ainda é do que tem xiling no pescoço. Pois é, bom dia, tá bom? Quem mais aqui? O Regis Voa, bom dia pra você, viu, Regis? Muito obrigado aí pela sintonia. Quem mais aqui? O Sebastião, ele está pedindo música aqui com Tião Carreiro e Pardinho, Empreitada Perigosa. Ele pede e vai curtir no Coração Sertanejo. Valeu, Sebastião, bom dia. Obrigado aí pela sintonia, tá bom? Meu amigo Gilson, ele está lá em Curralinho. Alô, Gilson. Bom dia, Gilson. Cadê aqui? Bom dia.
2: Bom dia, homem.
0: Dia.
2: E aí, meu amigo, hein?
0: Beleza?
2: Beleza. Como é que tá as coisas por aí, companheiro?
0: Boa demais da conta, velho.
2: Na paz aí.
0: Na paz, graças a Deus, né?
2: Ô, meu patrão, velho, deixa eu te falar assim, aqui. Solta pra nós uma moda boa aí, bichão. Aquela de Teodoro e Sampaio, hein? Se a casa cair, deixa que caia.
0: Pois é, deixa que caia, né?
2: Eu...
0: Beleza.
2: Uma boa até dentro, companheira.
0: A ele.
2: Valeu, meu parceiro.
0: Valeu. Assim,
2: oferecer também lá pra Cláudio do Café, que ele deve estar ouvindo.
0: Verdade.
2: Cláudio do Café, Modesto da Borracharia. Mineiro.
0: Uhum.
2: E que pra quem gostar da moda também, gente boa. Entendeu?
0: Valeu, meu amigo.
2: Tô aqui te ouvindo, parceiro. Me tirando leitinho aqui, tô ouvindo a rádio aqui.
0: Beleza.
2: Valeu, meu parceiro.
0: Valeu, meu amigo. Bom dia pra você. Todo o pessoal aí em Curralinho curtindo a gente. Nazaré e a esposa Eva também, né? Todo mundo aí, o nosso amigo Alberto. Todo mundo aí no Curralinho, Dona Carmita. Curtindo o Coração Sertanejo. Muito obrigado, tá bom? Vamos lá, gente. Aqui, vamos lá com o poema do Cuscuz, né? Na sequência, Teodoro e Sampaio. Tinha um Carreiro Pardinho. E aí ainda Teodoro e Sampaio. Aí depois a gente volta atendendo mais pedidos, tá bom? Vamos lá.
3: 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Cuscuz é a bênção de Deus na vida do nordestino. Eu mesmo como cuscuz desde quando era menino. Não vou negar que sou fã, no cafezinho da manhã, no almoço, no jantar. Comigo não tem frescura, pode faltar mistura, mas sem o cuscuz não dá. Um cuscuzinho com leite, feito na hora, quentinho, com a manteiga da terra, com tripa seca, toicinho, com mortadela, sardinha, com aquela velha graxinha do saboroso galeto, cuscuz com ovo, jabá, e a pessoa pode inteirar com arroz branco e feijão preto. Lá em casa tem fartura, farta água, farta luz, mas graças ao Pai Eterno, nunca nos faltou cuscuz. Seja grato, meu irmão. Em qualquer situação, não importa o que há, creia no Senhor Jesus e vamos comer cuscuz, que no mais Deus proverá.
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1: Oi, Visão FM 6:15, aqui na Visão FM, a rádio que tem o seu jeito, 6:15, tá aí Teodoro Sampaio, a Casa Cair, na Visão FM 6:15, bom dia pra todos curtindo a programação Visão FM, bom dia aqui pra o Raildo, também o Bila, lá do bairro, lá no, o Raildo está no Paracatu e o Bila, ali no, no Paracatu, no Agrestinho, né, tá sempre ouvindo a gente. Né? Valeu, bom dia, muito obrigado, beleza? Também o Carlinhos e a dona Liana no Açougue Buenabrasa, Açougue 1 lá no Paracatu e o 2 aqui em Castro Alves, ao lado do Joaquim do Gás, beleza? Pois é, bom dia. Bom dia para o Dema e o Joaquim na 7 de setembro também, sempre ouvindo a gente. Obrigado aí pela sintonia, né? Continue ouvindo o Coração Sertanejo e o Som do Sertão. Vamos lá com mais pedidos na programação Visão FM. Meu amigo Albino também está ouvindo a gente. Valeu, Albino, bom dia. É, o João Domingos do bairro Oliveira também está ouvindo o Coração Sertanejo. Bom dia, nosso amigo Bill da Feijoada. Bora, Bill. Bom dia, Bill.
2: Tô na escuta. Depois você bota uma moda pra nós aí, tô na área. Qualquer uma pra nós, tipo, reparar. Só pra ouvir.
1: Valeu. Beleza.

Beleza, Chico Rei Paraná na programação Visão, né? Valeu, Bill, bom dia pra você e todo o pessoal que curtiu a gente aí, muito obrigado, viu? Quem mais aqui? Bom dia, Roger, tá por minha música aí, a música de quem aqui, rapaz? De Leonardo Deixaria Tudo, tá pedindo aqui pra curtir, e quem tá participando comigo aqui é o... Quem aqui, rapaz? O Cristiano. Valeu, Cristiano. Bom dia. Muito obrigado pela participação, tá bom? Roger, toca pra minha música de Barco de Papel com o de Paulo e Paulino. Tá pedindo pra curtir também. Quem participa comigo aqui é o Bruno. Valeu, Bruno. Bom dia pra você. Muito obrigado pela sintonia também, tá bom? Bill, bom dia pra você, viu, Bill? Bom dia pra você e todos os seus clientes aí. Hoje, feijoada também dando bar do nosso amigo Bill. E só você passar por lá e saborear a feijoada do nosso amigo Bill, beleza? Vamos lá. Chico Rei Paraná. 6:17. Bom dia.

0: Tempo de Papel, da Visão FM, 6h26, aqui no Coração Sertanejo, o som do sertão. Pai de Paulo e Paulino na programação da Visão FM, a rádio mais gostosa de ouvir, é o Coração Sertanejo.
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2: Bom dia, Roger.
0: Oi, bom dia. 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Abraço para você, viu, William? Muito obrigado aí pela sintonia também. Bom dia aqui para nosso amigo Noim, lá na Boa Vista, né? Sempre ouvindo a gente também. Bom dia. Bom dia para o Cidinho do Carrasco. Tá sempre ouvindo a gente também, o Elcio do Carrasco. É Boa Vista, né? Valeu, bom dia. Bom dia, tá bom? Bom dia pra vocês aí É porque a gente tem o costume de uma casa. Bom dia pra o nosso amigo. Nosso amigo Elcio, né, Elcio? Bom dia pra vocês aí, muito obrigado, tá bom, meu amigo? Valeu, bom dia, pessoal lá do Braço de Capoeira também, sempre ouvindo a gente. Nosso amigo Valdemir, também a dona Dalva e o nosso amigo Vanilton, né? Sempre ouvindo a gente, Juvenal também, né? Meu cunhado Júnior, tá sempre ouvindo também o Coração Sertanejo. Hoje, gente, por falar em cunhado, se vocês quiserem comprar um cunhado, pode falar que eu tô vendendo um cunhado, viu? Denilson do Saudoso Deja, tá também ouvindo a gente. Valeu, ô Denilson, eu quero comprar um cunhado. Não, Denilson? Denilson?
3: Não, ele além de malcriado,
0: você não quer me comprar um cunhado, não, Denilson? Pois é, né? Bom dia pra vocês aí, o Júnior, a Jussara também, todo mundo lá curtindo a gente, né? Meus pais também, bom dia. Bom dia pra quem mais aqui? Pra o Lu e a dona Matildes, né? Sempre ouvindo a gente. Muito obrigado aí pela sintonia, tá bom? Quisermos comprar um cunhado, eu tô vendendo. Vamos de música aqui na Visão FM. Tô precisando vender um cunhado.
4: E Maria Valente.
0: Nossa senhora, o que, rapaz? É negócio, velho. Pois é, vamos lá. Quem mais aqui curte a gente? Bom dia aqui pra Sueli Diamantino, tá ouvindo a gente? Valeu, Sueli, bom dia. Obrigado também aqui nosso amigo Silvio, ali na Castro Alves, né? E a Neia também sempre ouvindo o Coração Sertanejo, bom dia. Meu amigo Quinca do Cachorro Quente também sempre ouvindo o Coração Sertanejo, bom dia. Valeu, Quinca, bom dia. Bom dia para o Nelim Buxudo de Nova Palmas também acompanhando a gente. Muito obrigado, tá bom? Todo mundo aí do Nova Palmas curtindo a programação do Coração Sertanejo, o som do sertão. Vamos lá, né, com mais pedido. Nosso amigo é o Zé das Medalhas, pede música aqui com o Milionário Zé Rica, música Mais Uma Noite Sem Meu Bem. Ele pede para curtir, descendo um bom dia aí para o Áureo, né, mais conhecido como Lico Teba, e para todos os amigos também que acompanham o Coração Sertanejo. Valeu, bom dia. Bom dia, Roger. Toca pra minha música e Saudade de Minha Terra com Sérgio Reis. Tá pedindo aqui para curtir e vai curtindo a programação da Visão também. Valeu. Quem participa comigo aqui dessa vez aqui é o João Paulo. Valeu, João Paulo. Bom dia. Roger, toca pra minha música aí, Chitão Gente Chororó, página de amigos. Tá pedindo para curtir, oferecendo para todos que gostaram da música também. Quem participa aqui com a gente é o Carlos. Valeu, Carlos. Bom dia. Muito obrigado aí pela sintonia, tá bom? A Visão 6h30, bom dia. Procure curso.

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1: Ele mesmo, na Visão FM, 6:40, hora certa no oferecimento da panificadora Delícias Caseira, também oferecimento da Bina Calçados, nosso amigo Zé Boca Rica, Verra Oficina e também no oferecimento da Oficina Sete Irmãos, tá bom? 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Vamos lá, olha da Visão FM, manda um bom dia aqui pro meu amigo Peron, tá ouvindo a gente? Valeu, Peron, bom dia pra você, muito obrigado pela sintonia, tá bom, Peron? Pessoal de Barriguda, acompanhando o Coração Sertanejo, muito obrigado. Pessoal lá de Lagoa dos Patos, Ederaldo, também sempre ouvindo a gente, né? Todo mundo aí de Lagoa dos Patos, Vaquetas também curtindo a gente, muito obrigado pela sintonia, tá bom? Bom dia, Roger, aqui é Ana Paula, tá pra mim aí, o Wilson Soraya, Mais Uma Noite Sem Você, tá pedindo oferecimento pra mim e pra todos que gostaram da música. Valeu, muito obrigado aí pela participação, tá bom? Meu amigo Marcos do Espaço MS, Restaurante MS, alô Marcos, bom dia.
2: Ô Roger.
1: Bom dia.
2: Ó, manda um alô aí pra Jovelino lá do Espraiado, ele e o irmão dele, que é meus clientes lá do meu restaurante. Manda um alô e passa uma música bem bonita aí pra eles, viu?
1: Beleza. Valeu, meu amigo, bom dia pra você, muito obrigado, viu, Marcos? Um abraço aí pra o Jovelino, o irmão também, os clientes aí do Restaurante MS, né? Acompanhando o Coração Sertanejo, muitíssimo obrigado, valeu, bom dia. Vamos lá, quem mais aqui participa no Coração Sertanejo, o Som do Sertão? Quem mais aqui tá curtindo o Coração Sertanejo, né? Bom dia, Roger, então pra mim aí a música de Leandro Leonardo, a música Abandonado, tá pedindo pra curtir. Quem participa aqui comigo é o Luciano. Valeu, Luciano, bom dia, muito obrigado, tá bom, meu amigo? Roger, toca pra minha música Cleiton Camargo, Não Quero Te Perder. Tá participando aqui a Cláudia, aqui do bairro Santa Cruz. Valeu, Cláudia, bom dia, muito obrigado aí pela sintonia, tá bom? Wilson e Soraya, Visão FM 6:44, bom dia.

Legal, na Visão FM, 6 horas mais 56 minutos. Tá aí na programação da Visão, o som do Cleiton Camargo. Do ano de 1998. Não quero te perder. Bom dia para meu amigo aqui, Aldo Guimarães. Ele está ouvindo a gente. Ele é lá da Rádio Nossa Senhora de Guadalupe, né? Lá de Riacho Santana, 102.1. Tá me ouvindo, né? Valeu, Aldo. Bom dia para você. Muito obrigado aí pela sintonia, tá bom, meu amigo? É um prazer ter você na minha sintonia, né? Aldo Guimarães, 102.1. Rádio Guadalupe FM, lá de Riacho de Santana, acompanhando a nossa programação. Todos os nossos colegas aí de outras emissoras acompanhando a gente, né? Pessoal lá de Riacho, né? Pessoal de Caetité também, que sempre curtiu a nossa programação. Pessoal lá de Guanambi também. Todo mundo, né? Curtindo a nossa programação. Pessoal lá de Carinhanha, Yuyu também, Sebastião Laranjeiras. Todos os colegas aí que acompanham a programação da Visão FM, agradeço pelo carinho da audiência. Beleza? Valeu, Aldo. Bom dia pra você, viu, meu amigo? Especial aí, nosso amigo Aldo Guimarães. Bom dia pra você. Ele é locutor lá da rádio Nossa Senhora de Guadalupe. Beleza? Riacho de Santana, todo mundo aí ouvindo a gente, bom dia, tá bom? Meu amigo também, o Chuíta, da Fazenda Pote, tá ouvindo a gente, a mãe do Chuíta, né, Dona Maria, também os pais, aliás, né, o seu Dom do Pote e a Dona Maria também acompanhando a gente, muito obrigado, tá bom? Gente, vamos lá com mais participação, daqui a pouco a gente volta já pra despedir, né? Bom dia, Roger, então pra minha música aí de Rick Renner, ela é demais, tá pedindo aqui pra curtir e vai curtir no coração sertanejo, o som do sertão. É o que participa aqui dessa vez aqui com a gente, é o Edmilson. Valeu, Edmilson, bom dia pra você, muito obrigado aí pela sintonia, tá bom, meu amigo? Nosso amigo Kinga do Cachorro Quente pede Loucura Demais com Christian Ralph. Ele pede e oferece pra alguém especial no Cantinho de Palmas de Monte Alto. Valeu, Kinga do Cachorro Quente, bom dia. Vamos lá, o som de Rick Renner, 6h58, bom dia.

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1: Legal, da Visão FM, 7:04. Tá aí, loucura demais. Christian Ralph na programação da Visão FM, a rádio que tem o seu jeito. Olha, gente, a Visão FM 7:04, final de O Coração Sertanejo. Eu tô indo nessa, prometo voltar amanhã a partir das 9 da manhã, no Zona Livre, após o Jornal da Manhã, né? A partir das 9, eu estou de volta com o nosso Zona Livre. E o Coração Sertanejo tá de volta no próximo sábado, a partir das 5 da madruga. Todos muito obrigado e a gente se vê por aí. Na sequência, a programação musical, após a programação às 8, né? Tem um programa com o Francisco Benevides, beleza? Valeu, gente. Muito obrigado. Fica minha última de hoje com Eduardo Costa. Valeu. Tchau, tchau. Fui.

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0: Me dá um conhaque aí, depressa.
1: Pronto, Sr. Rock. Aí está o conhaque.
0: Não quero mais o conhaque. Troca ele por uma cachaça. Vamos logo.
1: É pra já, Sr. Rock. Aí está a cachaça no lugar do conhaque. Pode beber.
0: Assim é que eu gosto. Até logo.
1: Sr. Rock, o senhor vai embora sem pagar a cachaça?
0: Pagar? Eu não troquei a cachaça pelo conhaque.
1: Está certo, mas o senhor não pagou o conhaque.
0: Como é que eu vou pagar se eu não tomei o conhaque? Pronto, está pago. E a senhora aí? Gosta de flores?
2: Ah, seu Rock, eu adoro flores.
0: Amanhã no seu enterro terá muitas flores.

0: Os dias foram passando. Certa vez, Roque Bravo soube que no arraial da Vaca Morta havia um homem valente. Roque foi para lá e, ao ver o valentão, Roque Bravo disse assim:
1: quem é o bravo aí?
2: O bravo aqui sou eu, por quê?
1: Tem mais algum bravo aí? Quem são vocês dois?
3: Eu sou o Joaninho Farofa. Este aqui é meu irmão, o famoso Beppe Caruncho.
1: Pronto, deu caruncho na farofa. Cadê o garçom desse restaurante aqui?
4: Estou aqui, senhor Roque.
1: Tem comida aí?
4: O senhor gosta de bife a cavalo?
1: Gosto.
4: O senhor gosta de frango frito?
1: Gosto.
4: Eu também gosto, mas não tem?
1: Toma, e vê se me respeita. Você aí, o que está fazendo? Deu fora daqui já!
5: Eu vou dar o fora daqui, mas você vai comigo, Roque Bravo.
1: Eu ir com você? E por que motivo?
5: O motivo é simples. Eu sou um policial e você está preso, Roque Bravo. E não tente nenhum golpe, senão eu lhe encho de estanho, entendeu? Vai andando, Roque Bravo, você está preso.
1: Eu preso? Coisa nenhuma. Lá vai fogo, policial.
5: Eu lhe avisei, Roque Bravo. Você ia para a cadeia. Agora, vai para o cemitério. Com a justiça não se brinca.

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conhecereis a verdade, e ela, a verdade, vos libertarás. Conhecereis a verdade e vivei pela verdade. Que é a verdade? Interrogou Pilatos a Cristo quando estava sendo interrogado por ele. E virou as costas e não esperou a resposta de Cristo. Provavelmente Cristo diria para ele: eu sou a verdade, eu que vos falo, o enviado do Pai a essa terra, como verdade, e a verdadeira verdade, sem pecado, imaculado. Mas Pilato apenas interrogou e virou as costas. Que é a verdade? E não esperou a resposta. Mas a verdade é Cristo. Esse que nós pregamos, que extraímos das páginas sagradas da Bíblia, é que testemunha dele pelo teu Santo Espírito que ele é a verdade, o Filho do Altíssimo, aquele que veio como semente divina, nascido de mulher, humanizado como homem, aquele que sofreu as mais indignas paixões para salvar esse homem imerecidamente, homens que não tinha o privilégio de ser salvo, não tinha merecimento para ser salvo pelo homem sem pecado, morrer pela nossa causa, pela sua causa. E esse foi Cristo. Satanás tentou de todas as formas para ele negar a cruz. Na sua tentação, nos 40 dias de jejum que ele fez lá no deserto, Satanás apareceu a ele e tentou de todas as formas. Ofertou todas as suas seus manjares enganosos para que Cristo caísse no seu engodo, mas Cristo foi fiel até o fim. Ele não foi como o primeiro Adão, que não suportou, não venceu a prova ali no Jardim do Éden, entregando-se o desejo da sua mulher, influenciada por Satanás. Mas Cristo recebeu todas as ofertas para poder negar a cruz e fazer um governo de mão de ferro, um governo que viesse ter o mundo debaixo de seus pés, sem nunca ninguém poder levantar a cabeça. Esse foi o propósito de Satanás ali na tentação de Cristo. Em outras palavras, ele disse para Cristo: para que morrer por ninguém? Deixa desse negócio, vamos fazer um governo. Um governo, quando ele ofereceu a Cristo todos os reinos da terra. O reino da terra que ele ofereceu a Cristo é que esse reino que nós vemos aí. Esses reinos de guerra, por exemplo, como está acontecendo esses últimos dias. Os americanos estourando a outra nação que está sendo estourada, mata os seus conterrâneos, seus cidadãos lá, por causa da ditadura do governo deles, e é aquele inferno. Então esse foi o reino que Satanás ofereceu para Cristo, entendeu? E não é o desejo dos homens hoje, de todos os homens, é ter o outro debaixo dos seus pés, entendeu? É se impor o outro ser humano ser sujeito, né? Eu vi um religioso dizendo, se numa entrevista, se Cristo viesse hoje, alguém, o entrevistador perguntou para ele, se Cristo viesse hoje, as pessoas mataria? Ele disse: mataria. Se ele pisasse o pé aqui hoje, ele ia ser morto. Ele ia ser morto. Entendeu? Por que que ele ia ser morto? Porque ele era justo, nós somos injustos. Nós somos injustos. Então não se adequada com ele, não se combina com ele. Então ele teria que ser morto. Só que ele não vem mais para ser morto. Ele agora vem para julgar as nações. Ele agora vem para julgar com varão de ferro. Entendeu? Não há misericórdia de privilégio, não vai ter. Quem for fiel, quem for obediente, vai receber a bênção. Quem não for, vai ser julgado e com varão, com ferrão de ferro. Então é isso aí. Se ele viesse aqui hoje, ele seria morto novamente.
seria morto, porque nós somos injustos. Tira-se por aqui o exemplo: se alguém pegar uma caixa ali, arrumar umas pessoas aí, mesmo cristão, que vier e vem na praça ali pregar a palavra de Deus, se brincar, não ajunta ninguém, as pessoas ficam de longe escutando. Há pessoas que dizem: eu gosto da palavra de Deus, eu gosto, tudo que é de Deus eu gosto, mas não gosta de servir a Ele, não gosta de ser obediente a Ele, gosta da palavra no seu intento, no seu bel prazer, né? Como aqui, se eu for fazer um programa aqui de oração pelas pessoas, eu não dou conta dos telefones para orar pelas pessoas no ar, falar o nome deles. Mas você vai pregar a palavra, a pessoa ser obediente à palavra, e tampouco se interessa. Não tem interesse. Por quê? Porque a carne da pessoa não satisfaz com a palavra. É o que acontece lá na praça. Por que não vai muita gente? Porque a palavra não satisfaz a eles. A palavra mostra as condições pecaminosas do homem diante da palavra, porque ela é pura. Agora, se você pegar uma dança lá, um cantor lá, para dançar na boca da garrafa, de repente tem um circo, ou um homem da cobra, né? Com a cobra lá lançando fogo e fazendo lá os espetáculos dele lá, de repente tem um circo de gente enorme ali. E naquele meio ali pode ter os batedores de carteira já tudo combinado para bater os larapos, para bater as carteiras das pessoas. Mas ajunta, por quê? Porque aquela palavra ali satisfaz a carne da pessoa, satisfaz as pessoas que não obedecem a palavra. Mas a palavra, com a palavra ele não satisfaz, ele se sente rejeitado. Então é isso aí, entendeu? Por que que as pessoas não se dá bem com a palavra do Senhor, gosta, mas não se dá bem com ela, por esse motivo, porque ela não satisfaz as pessoas. Então é isso aí. Cristo, Satanás ofereceu ele todos os reinos da terra. Nós vimos reinos aí, homens que se dizem de defender a paz, pegam um avião de bomba, chega lá e destrói a outra nação, entendeu? Mata criança, faz um desespero tremendo, como nós estamos vivendo nos últimos dias, faz crises financeiras, entendeu? Por motivo dessas guerras. Eu estava observando esse dia um foguete daquele que os caras soltam aí para derrubar para destruir o outro, custa 2, 4, 5 milhões de dólares. Imagina uma coisa dessa, e tanta gente morrendo de fome ali na África, né? Na África eles comem couro de boi, os frigoríficos tiram os couro, muitos milhões de dólares. Imagina uma coisa dessa, e tanta gente morrendo de fome ali na África, né? Na África

destruindo vidas, destruindo patrimônio, né? Destruindo as pessoas, trazendo desespero, como nós estamos aí agora, ultimamente, aí, com essa guerra da Ucrânia, a gente vê tanta destruição, para que aquilo? Será que as almas que têm morrido ali, vale o Putin, aquele governante lá cruel? Será que vale ele? Quando aquela guerra terminar, o que que vale para ele? Ele está nos últimos dias de vida. Entendeu? O que que valeu para ele? Se ele não tiver a salvação, o que que vai valer para ele? Entendeu? Dá para o seu nome ficar na história. O que vale o nome ficar na história? Você destruiu tantas almas, tantas vidas preciosas, jovens, né? Com futuro belo. Um belo futuro pela frente, engenheiros, advogados estão indo tudo pra frente, para os frontes de guerra, morrer, entendeu? Um defendendo a sua nação, a sua independência, e o outro invadindo. É assim que o homem age. Esse era o plano de Satanás com Cristo, era esse. Esse foi o reino que ele ofereceu para Cristo. O reino da desordem, da crueldade, o reino da malvadeza. Foi esse o reino que ele ofereceu para Cristo. Mas Cristo, para quem que ele com, a troco de quê que ele ofereceu esse reino para Cristo? Que ele não tem reino nenhum. Não. O único reino que ele tem é as trevas, e assim mesmo foi feito por Deus para colocar ele. Se Cristo aceitasse o reino dele, ele não tinha outro lugar. Ele ia ficar vagando, porque ele não tem, o reino dele foi feito por Deus para sentenciar ele. Então, esse foi o reino que ele ofereceu para Cristo, a troca de Cristo prostrar e adorar a ele. Entendeu? Por que que ele tem o desejo de adorar? Porque ele foi um anjo belo que o Senhor fez, criou, e ele perdeu aquele apogeu dele lá, a glória dele, aí ele quer ser adorado. Entendeu? Ele quer ser adorado, mas ele não tem adoração, não tem nenhuma adoração para ele. Ele já está julgado e sentenciado, espera os seus dias para ser sentenciado no abismo. Então esse foi o reino que ele ofereceu para Cristo adorar a ele, prostrar e adorar a ele, como ele disse lá em Mateus 4, versículo 5 ou 6, por ali, entendeu? Se tu prostrar e me adorares, te darei todo esse reino aí, ó. Mas Cristo respondeu para ele: vai-te, Satanás, somente o Pai, o Criador, adorareis, só a ele prestai culto. Olha o que Cristo diz: só a ele prestai culto. Quantas religiões, né, se fazem diferente a palavra e presta culto. Presta culto a Pedro, a João, a Antônio, a Maria, a José, entendeu? Está fora da verdade. Estão desviados da verdade. Entende? Olha o que Cristo diz para ele, Satanás: somente ao Criador prestai culto, somente a ele, o Todo-Poderoso, somente a ele prestai culto. Mas o homem aqui presta culto em vários deuses. É por isso que ajunta lá na praça lá uma banda, um pandeiro, um homem da cobra, o cara está lá porque são as pessoas que adoram vários deuses. Não adora a verdade. Mas se você chegar lá com a palavra da verdade, são poucos que interessa ouvi-la. Entendeu? Não resta dúvida que tem aqueles que ouvem, que escutam a palavra e aceitam a palavra. Senão não tinha ninguém aqui pregando também, né? Não tinha ninguém pregando. O Senhor tem o seu remanescente fiel. Então conhecereis a verdade, e ela, a verdade, vos libertarás. O que é a verdade? É você conhecer a causa, seja de um processo, seja a causa de um homem, como é o caso de Cristo. Quem é ele? Você encontra essa verdade dentro da Constituição Universal, que é a Constituição de Deus, que é, tá dentro, que é na sua palavra, né? Nosso país tem a sua Constituição, o outro vizinho ali tem a sua Constituição, cada um diferente do outro. O que é crime aqui na outra nação ali não é na Constituição dele. No Código Penal dele não é crime. Aqui é crime, lá não é. Aqui no nosso Brasil, o jovem até

0: É 17 anos, antes de completar os 18 anos, não responde pelos seus atos criminosos. O país vizinho ali, não sei se é a Bolívia ou outro ali, entendeu? O menino de 14 anos, ele responde pelos seus atos criminosos. Ah, diferente da nossa aqui, né? O que é crime lá não é crime aqui. Mas a Constituição Universal, o que é crime aqui é crime na Bolívia, é crime nos Estados Unidos, é crime no Japão, em qualquer parte do mundo. É crime. É a Constituição Universal, a Constituição do Pai Eterno e Criador de todas as coisas. Então é nessa Constituição que você encontra a verdade, a verdadeira verdade que nós pregamos, que é Cristo, que é sobre o Pai Celestial, o Eterno Criador. Você vai encontrar tudo lá dentro. Entendeu? Esta é a verdadeira verdade. Enquanto as constituições aqui na Terra, dinheiro compra, dinheiro rasga, como tem rasgado aí. Entendeu? Nós temos a nossa Constituição, nosso Código Penal, mas o pobre, qualquer coisinha, ela pudesse na cadeia, mas o rico, bilionário, que rouba o dinheiro da nação, entendeu? Ele é respeitado, a justiça tem medo dele. Entendeu? O cara fica se defendendo com milhares, com o dinheiro que roubou, com um advogado de boa qualidade, entendeu? E depois livra-se do processo e fica rico. Fica rico. Eu vi um testemunho, uma entrevista de um juiz. Esse juiz era filho de camponês, moço que veio da roça, entendeu? Hoje era juiz de uma prisão, de segurança máxima aqui no Mato Grosso do Norte. O Balanço Geral fez uma entrevista lá, o Cabrinho fez uma entrevista com ele, e ele já prendeu 1.200 pessoas de corrupção, de crimes pesados. E aí, no final, o entrevistador perguntou para ele: dessas pessoas, quantos estão presos? Ele disse: tem dois presos. Pode citar o nome? Ele disse: um. E o outro, ele disse: sou eu. Aí, mas por que é o senhor? É porque eu estou preso. Eu não posso sair com a minha família para jantar no restaurante livre. Eu não posso passear na rua livremente dentro do meu carro. Eu não posso sair da minha casa pro trabalho lá, pro fórum, se não tiver uma guarda poderosa atrás dele, na frente. Antes de eu sair de casa, a segurança tem que fazer um trajeto todinho, observar se não tem algum motivo, alguma emboscada, entendeu? Para depois eu sair acompanhar deles para o trabalho, para o fórum, para voltar a mesma coisa. Chega no portão da minha casa, eu não tenho o direito de chegar, abrir o portão e entrar. A polícia tem que entrar primeiro, a segurança, fazer uma vigilância na casa, uma vistoria, para depois eu entrar, entendeu? Na minha casa. De noite eu tenho um pesadelo. Tenho um pesadelo de pessoas, eu matando pessoa me matando. É um desespero, tenho pesadelos, não tenho um sono tranquilo, entendeu? Olha aí pra você ver como é que é a situação do mundo hoje. Nem os próprios agentes da justiça, sério, não tem paz, não tem tranquilidade, não tem segurança, porque, como ele disse, eu sou procurado, minha cabeça é procurada, entendeu? Então, desses 1.200 que ele prendeu, tem um preso e o outro é ele. Tá mais preso do que o cara lá. Porque o cara tá preso lá, ninguém vai lá matar ele lá dentro. E ele tá cá fora, entendeu? A vida dele é insegura. É insegura. Então a impunidade hoje é terrível. Uhum. Quando ele diz que o cara que faz a corrupção de 100 mil reais, entendeu? Tem a mesma pena do cara que fez uma corrupção de 1 milhão de real, 2 milhões de reais. Tem a mesma pena. Então os caras acham que é melhor fazer a corrupção pesada do que sujar as mãos com besteira e pegar a mesma pena de quem fez que corrompeu 1 milhão. Então é a situação do país, a impunidade, entendeu? está na mente das pessoas. As pessoas clamam, é a justiça, não sei o quê, mas está dentro da cabeça dos nós brasileiros. Se satisfaz mais com a corrupção. Nós vemos aí um cara aí, tá aí, como se diz, o couro dele tá aí sabendo quem é ele, é corrupção, tem envolvido até o, entendeu? Mas está lá o brasileiro defendendo o nome dele. Já o outro, só um cidadão que faz o bem, isso e aquilo, né? Tem muitos contra, quer arrastar o cara, tirar o cara do caminho deles. Então, o próprio ser humano está vivendo a corrupção, gosta da corrupção, se sente bem com a coisa ruim, com a corrupção, entendeu? Uma vez eu vi um ex-delegado aqui de Paulo Montial dizer, negócio que dá dinheiro é vender maconha. Isso faz muito tempo, mas agora não, gente. Entendeu? Mas eu ouvi isso dele. Que dá dinheiro é. Ele era ex-delegado nessa época, ele disse isso, né? Uma roda de conversa, o que dá dinheiro é vender maconha, pra você ver. O cara serviu a lei como delegado para punir o erro e depois volta a dizer numa roda de amigos, o que dá dinheiro é isso. Entendeu? Não sabe que é um problema que o cara vai arrumar para ele penalmente. Então é isso aí, conhecereis a verdade e ela a verdade vos libertará. A verdade é Cristo, onde você anda somente ele, somente com ele, você e ele. Você não anda com roubo, não anda com os vícios desse mundo. Embora que nós não somos perfeitos ainda, praticamos alguns deslizos, entendeu? Não tem ninguém perfeito aqui, entendeu? O dia que a pessoa se achar perfeito aqui, o Senhor colhe ele, porque não tem lugar para ele aqui na terra mais. Quando a pessoa alcança a perfeição, o Senhor colhe ele, porque não tem lugar para ele aqui mais. Então, assim, conhecereis a verdade e ela a verdade vos libertará. A verdadeira verdade é Cristo, nosso Salvador. Com essa mensagem, eu declaro mais uma edição do programa Caminhando e Semeando com Cristo, de volta com a palavra da verdade, desafiando aí os 450 profetas de Baal. Que todos nos escutem nesse momento, tenham um bom dia, todo especial em Cristo, nosso Salvador. Hã? Veja bem, nós falando da verdade, que era Cristo. Quando Cristo palmeou a terra da Galileia, eram poucas pessoas que davam importância para ele. Sabia que João Batista, o precursor de Cristo, ele era mais respeitado do que Cristo? As pessoas faziam mais causa de João Batista do que de Cristo. Cristo, a pessoa maneava a cabeça contra ele, porque ele dizia ser enviado de Deus, não? As pessoas maneavam a cabeça, é um tolo isso aí, é um tonto. Mas João Batista, que pregava o arrependimento, não? E não dizia ser enviado do Pai, de Deus, as pessoas acreditavam mais em João Batista do que em Cristo. O profeta Elias, ninguém fazia causa dele, foi um grande profeta. Na Bíblia Sagrada, o Elias foi arrebatado, um redemoinho, levado ao céu. Ninguém fazia conta de Elias, ninguém fazia conta, entendeu? Olha como é que é o ser humano. Nós não se damos bem com a verdade, parece que ela dói, e até nos dias de hoje. Não existe verdade aqui na terra. Nós temos os países aí que tem pena de morte, mas não existe verdade. Tem pessoa no país americano mesmo que tem a pena de morte. Já houve casos de pessoas inocentes morrerem na cama de gás, e depois, de anos depois, apareceu o verdadeiro culpado, né? O que é isso? Dinheiro, meu amigo. O dinheiro é o segundo Deus. Ele tem poder, o dinheiro, não brinca não, o poder do dinheiro aqui na terra é grande. Dinheiro compra a justiça, compra tudo que você quiser, ele compra aqui na terra. ele só não compra a verdade do criador, né? Quando ela chega, meu amigo, o seu dinheiro não vale nada, vai ficar aí para traça e o ladrão minar. Ele não tem validade, ele é podre, né? Até em muitos casos de saúde, o seu dinheiro, a sua fortuna não vale nada. Então é isso aí, os verdadeiros homens da verdade, as pessoas faziam pouco caso nele, não se importava com ele, né? Veja como as pessoas é indiferente à verdade. Nós gostamos mais do engano, de ser enganado, né? De viver mais pela mentira. Isso é o desejo da nossa carne, é o desejo da nossa alma. A nossa alma, a alma que tem o contato com o mundo exterior, com os desejos, né? Com as vaidades. A nossa alma, quanto nosso espírito clama por Abba Pai, mas a alma pode privar ele da salvação, pode privar ele do encontro com o Senhor. Então a alma, ela é perigosa na nossa vida, né? Em relação à salvação. Pois é isso aí. Então conhecereis a verdade e ela a verdade vos libertará. Os dias que estamos vivendo são dias difíceis, dias tenebrosos, onde parece que nós estamos nos últimos dias da igreja aqui na Terra, os últimos dias da humanidade, as coisas horrendas acontecendo. A palavra do Senhor nos diz, no final dos tempos haveria fome, peste, guerra, rumores de guerra, nação contra nação, reino contra reino, entendeu? É o que está acontecendo no dia de hoje, terremoto. Alguém diz assim, como já veio dizer, mas terremoto há desde o início do mundo. Sim, existe desde o início do mundo, da humanidade. Mas cada século é maior do que o século passado. Cada século medido, os terremotos têm sido maior do que o século passado, né? Isso aí é um sinal do cumprimento da palavra do Senhor aqui na Terra. Agora mesmo nós vemos um terremoto recente agora na Venezuela. O nosso Brasil já teve vários tremores de terra, entendeu? O geofísico diz que essa extração de até do petróleo, entendeu? De debaixo da terra, aí lá embaixo fica um vácuo que era preenchido por essa matéria, petróleo, aí fica o vácuo. E aí a terra pode afundar, até as águas que nós tiramos aqui, sugamos água de muitos poços artesianos, se essa água não for reposta, fica um vácuo lá que a terra pode afundar, como tem afundado em vários lugares aí. A terra tem afundado, porque esse líquido, ele age lá embaixo como uma mola, gera um suporte que sustenta, né, essa matéria aqui em cima. Então tira esse líquido lá, então fica um vácuo. E aí surgem os tremores de terra. O que pode acontecer muito no nosso país aqui, os tremores de terra. Por esse motivo de extração desse líquido, tanto água como petróleo. Então é isso aí. Vamos aqui na palavra, o que ela nos diz sobre o final do tempo. Livro de Mateus, capítulo 24, verso 37, a seguir nos diz: como nos dias de Noé, será a vinda do Filho do Homem, né? Com efeito, como naqueles dias que precederam o dilúvio, comendo e bebendo, casando-se e dando-se em casamento, até o dia em que Noé entrou na arca. E não perceberam nada, até que veio o dilúvio e os levou a todos. Assim acontecerá na vinda do Filho do Homem. E estarão dois homens no campo, um será tomado e o outro deixado. Estarão duas mulheres moendo no moinho, uma será tomada e outra deixada. Vigiai, portanto, porque não sabeis em que dia vem o vosso Senhor. Compreendei isto: se o dono da casa soubesse em que vigília viria o ladrão, vigiaria e não permitiria que sua casa fosse arrombada. Por isso também vós ficai preparados, porque o Filho do Homem virá numa hora em que não pensais. Quem é, pois, o servo fiel e prudente que o Senhor constituiu sobre a criadagem para dar-lhe o alimento em tempo oportuno? Feliz daquele servo que o Senhor, ao chegar, encontrar assim ocupado. Em verdade vos digo que o constituirá sobre todos os seus bens. Se aquele meu servo disser em seu coração: meu senhor tarda, e começar a espancar os seus companheiros, a comer e beber em companhia dos bebedores, o senhor daquele servo virá em dia imprevisto e hora ignorada. Ele o partirá ao meio e lhe imporá a sorte dos hipócritas. Ali haverá choro e ranger de dentes. Então veja o que a palavra está nos dizendo aqui, ó. Que assim como foi nos dias de Noé, também será na vinda do Filho do Homem. Quer dizer, a vinda de Cristo. Aqui nos diz: nos diz aqui a palavra, com efeito, como naqueles dias que precederam o dilúvio, estavam eles comendo e bebendo, casando-se e dando em casamento, até o dia em que Noé entrou na arca. Esse versículo aqui, versículo 38, está se cumprindo nos dias de hoje. Está se cumprindo. Entendeu? Olha o que diz, eu vou repetir novamente o que diz aqui a palavra. Com efeito, como naqueles dias, Noé, né, que precederam o dilúvio, estavam eles comendo e bebendo, casando-se e dando em casamento, até o dia em que Noé entrou na arca. Olha bem aqui. Estava eles comendo e bebendo. Qual é o esporte de hoje? Ou me fugiu a palavra que podia colocar aqui sobre o hobby de hoje. As pessoas. É o churrasco. Beber. Churrasco hoje está por cima de tudo, né? A gente vê nos rádios aí, quando chega na sexta-feira, sextou, amanhã nós vamos comer, vamos beber, vamos farrear. Então, nos dias de hoje está se cumprindo. O churrasco hoje está solto nas avenidas, né, nos passeios, as lanchonetes, os bares está com as mesas espalhadas e as pessoas saem, vão comer, beber, entendeu? Está se cumprindo. A outra parte que está se cumprindo também é comendo e bebendo, casando-se e dando em casamento. Olha o que o pessoal naquela época interessava, né? Antes do dilúvio. Casar e dava-se em casamento. Esse dava-se em casamento está se cumprindo largamente nos dias de hoje. O dar-se em casamento naquela época, antes do dilúvio, era as pessoas conhecerem numa balada, num lugar qualquer, como hoje aqui numa churrascaria, bater um papo, comer um bom churrasco, tomar um drink, e depois concretizar a amizade e ajuntar os panos e viver junto. Entendeu? Os escrivãos civil de casamento estão dizendo que o casamento está acabando. As pessoas não estão se casando mais, estão se dando em casamento. Não é esse dar em casamento, é se ajuntar de forma ilegal, não ter reconhecimento na lei. É o dar-se em casamento, está se cumprindo nos dias de hoje. Né? Eu já vi testemunho em São Paulo dizer que os escrivãos, se for para depender do salário de escrivão para viver do casamento, o cara morre de fome. Porque as pessoas não estão se casando mais, não estão tendo mais confiança em se ajuntar civilmente. Está havendo um desentendimento, uma onda que as pessoas não estão se casando mais oficialmente, com medo de uma coisa ou outra. Está se acontecendo. Então aí está se cumprindo o dar-se em casamento. Além do que se casava legalmente, porque naquela época o casamento não era como nos dias de hoje, a lei ia lá na lei e oficializava o seu casamento, não, mas era reconhecido pela família, né? Era a lei do casamento era reconhecimento, entendimento entre a família. Então fulano vai casar com fulano, vai, o fulano lá, o marido, o moço vai casar com a filha de fulano. Então o casamento já ficava tratado ali. Mesmo que eles ficavam dias sem ir um para junto do outro para ser desposado, mas já estavam casados. Na palavra. Era assim que era o casamento naquela época. Então o tratado era na palavra. Então tratou, os caras já estão casados. Eu passava um tempo para eles se entregar, fazer a festa e viver junto. Não havia uma lei, um livro para escrever o nome deles lá naquela época. Não existia, era na palavra. Entendeu? E o dava-se em casamento era como está acontecendo nos dias de hoje. Se encontrava lá, em qualquer lugar, se dava bem um com o outro, vamos viver junto, vamos, dava-se em casamento. Naquela época de Noé. Está se cumprindo nos dias de hoje. Entendeu? Todas as partes. Tanto no churrasco, na diversão, como no casamento. Naqueles dias de Noé comiam, bebiam. Comia e bebiam. Era o prazer, a glutonaria. As pessoas se davam isso. Era farra, era churrasco. O churrasco hoje está por cima de tudo. Está por cima de tudo, só vê qualquer coisinha, churrasco, todo lugar na cidade, no dia de sábado, no dia de domingo, você encontra churrasco, todos os lados, entendeu? Mas as pessoas não se importam de cuidar da sua vida espiritual, se importa em entregar uma religião que foi criada pelos homens, para enganar as pessoas. Nós temos aí religião, onde na religião você pode adorar Maria, você pode adorar Pedro, você pode adorar João, entendeu? Você pode fazer a vontade do homem, a vontade da carne. É a religião. É a religião. Quanto Cristo não ensinou religião. Cristo não deixou exemplo de religião em lugar nenhum. Seja ela evangélica e católica, não deixou. O que Cristo deixou foi um evangelho de relacionamento, de imitação a Ele, para copiar Ele. Para copiar suas ações, para viver as suas ações, para imitar a Ele, como disse o apóstolo Paulo. Sede meus imitadores, assim como eu sou de Cristo. Cristo não ensinou uma religião. Como muitos dizem, eu sou religioso. Pensa ele que é religioso, que é uma pessoa muito boa. Está vivendo a maldição. Religião não salva ninguém. Religião não liberta ninguém. De nada. Religião leva o homem para o pecado. Religião leva o homem para afundar no pecado. A religião foi fundada pelos homens, tanto católico como evangélico. Quem fundou a religião católica? Foi o imperador. Depois de Constantino, Constantino fracassou o evangelho dos apóstolos, vê um imperador lá no ano 385, e aí passou o nome dele, fundou a religião para ele ter o domínio, porque ele estava perdendo o domínio das pessoas. Então fundou a religião para ele manter o domínio das pessoas. E a religião é isso, é dominar as pessoas. Vem dentro das igrejas evangélicas, tem o domínio do pastor, domina você. Ah, você não pode fazer isso, você tem que fazer isso, você tem que fazer aquilo, entendeu? Você tem que trabalhar para o ministério. Domínio, domínio das pessoas, religião é isso. Vai para a igreja católica do mesmo jeito. Do mesmo jeito. Eu tenho aqui um testemunho aqui de um cidadão. Ele é padre. Quer ver o testemunho dele? O testemunho dele é realmente é igual o testemunho de Cristo. Essa foi a religião que Cristo deixou. Eu não sei se tem, acho que tem ele aqui. Olha o que que ele diz.
1: 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Qual era a religião de Jesus?
0: Vou voltar aqui, pegamos. Olha o que, que ele diz.
1: Um padre viraliza ao falar sobre religião. Com mais de 70 anos, ele fala com muita sabedoria. Confira. Qual era a religião de Jesus? Ele era católico, evangélico, espírita, umbandista, muçulmano, budista? Ou será que ele não tinha religião?

Deus não está procurando por placas ou endereços.

0: testemunho de um padre. Entendeu? Ele está dizendo aqui, religião não salva ninguém. Religião é coisa do homem. E se é do homem, é inspirado por Satanás. E foi um imperador cruel que fundou ela. Faz pena que os católicos não lêem Bíblia, não lêem história da sua religião. Querem sabe como é que as pessoas querem defender a sua religião? Como o... o filho de Abraão, ó, fugiu o nome dele, o que foi nascido da escrava egípcia, entendeu? E o outro era ó, me fugiu o nome dele, moçulmano, olha, que fundou a religião muçulmana. Ele fundou a religião muçulmana, o filho de Abraão, com a H. Fundou a religião muçulmana, porque Deus tinha um propósito com Abraão, que dele ia nascer o filho da promessa. E até então não tinha se cumprido, quando o anjo apareceu a eles e prometeu ele, já na idade, Sara estava de 90 e tantos anos, prometeu ele o filho. E Sara duvidou, até riu. E o anjo perguntou para ela, por que ri? Se ela negou, não ri não. Mas ela riu, dentro de si ela riu, porque a idade dela era avançada. Os seus dias, já tinha cessado o costume das mulheres. Já tinha cessado o costume da mulher, Abraão já tinha cento e tantos anos. E no prazo exato, ela ficou grávida. E antes disso, ela tinha uma escrava, ela deu para o marido, né? Um prato que os homens gostam, né? E desse relacionamento permitido por ela para dar um filho, para ajudar a cumprir o projeto de Deus, H deu um filho. Mas não era da promessa. É Ismael o nome dele, o filho que saiu fora da promessa. Entendeu? E aí, com o prazo exato, ela, Sara, veio. Sara apareceu grávida. E aí veio Isaac, o filho da promessa. Nessas alturas, o Senhor já tinha mudado o nome de Abraão para Abraão. Veja que muitos pregadores, por falta de atenção, entendeu? Prega Abraão como pai de Ismael. Mas quando o crente prega que Abraão é pai de Ismael, ele está dizendo que ele não é crente, que ele está ainda no mundo ainda. Porque quando o Senhor nos salva, ele nos liberta do mundo para a luz. Quando ele trocou o nome de Abraão para Abraão, ele tirou Abraão das trevas, ele tirou aquele homem das trevas para a luz, trocando o nome, que quer dizer pai de nações. E Sara era Sara, trocou para Sarai. Sara quer dizer princesa de famílias no hebraico, para ser princesa de nações, com Abraão, pai de nações. Aí veio Isaac, aí aconteceu o ciúme e o desprezo do filho que saiu de um relacionamento extraconjugal, entendeu? Mas mesmo assim o Senhor prometeu a ele fazer dele uma grande nação. Prometeu fazer dele uma grande nação quando ele foi expulso de casa, por ciúme, né? Filho da promessa não podia ficar ali, aí houve ciúme entre as duas mães e ele teve que ser dispensado, entendeu? Mas o Senhor prova todos aqueles que querem servir a ele. Aí ele provou, ele prometeu, o Senhor prometeu fazer de Ismael uma grande nação, mas colocou diante dele servir ao Senhor como servo ou defender o nome do Senhor na espada. Sabe o que ele fez? Escolheu defender o nome do Senhor na espada. É o que acontece aí, ó, na história dos muçulmanos. Faz pena que as pessoas não conhecem essa história. Eles matam, eles têm o prazer de matar, matar, defender o nome do Senhor na espada, matando um outro. Nós temos aí o Irã, eles não têm medo de morrer, não. Para derrubar lá uma manifestação lá, que para derrubar o ditador lá, morreu, foi matado agora recentemente, há uns 90 dias atrás, mais de 40 mil pessoas. Né? Lá os muçulmanos lá, eles matam mesmo, eles não têm medo. Os muçulmanos radical, eles enchem de bomba para morrer, sabendo que vai morrer, para defender o nome do Senhor. Então, em vez dele escolher defender o Senhor como servo, né, com paz, ele escolheu defender o nome do Senhor na espada. É o que acontece com os muçulmanos. Eles querem dominar o mundo. Eles querem dominar o mundo porque dizem eles que o Deus verdadeiro é o Deus deles, o Maomé, que eles defendem. E defendem eles com espada, com canhão, derramam o seu sangue por causa dele. Está aí na escolha do início dessas coisas. Entendeu? O Senhor botou na frente, escolhe aí o que você quiser. Servir ao Senhor como servo, ou servir, ou defender o nome do Senhor na espada. Ah, eu defender o nome do Senhor na espada. Nos dias de hoje também, o Senhor bota diante de você a bênção e a maldição. A bênção é você entrar pelo caminho do Senhor, receber a salvação na sua vida. A maldição é você viver o bel prazer do mundo. Comer, beber, dar-se em casamento e prostituir, roubar e, né, fazer negócio de espertezas. É, como diz, quem não é esperto não é filho de boa gente, entendeu? Nós vemos no meio político aí como é que está ladruar descaradamente no meio dos políticos, entendeu? As pessoas sinceras não têm mais confiança no nosso mundo político, dá uma podridão, só roubalhice. Cada dia escândalo por cima de escândalo, coisas terríveis, né? Tem, cada regra tem exceção, mas a maioria lá dentro é, cada um tá um rabo maior do que o outro e vai descendo para baixo. Em muitos lugares é prefeito na nossa região, é vereador. Então, o nosso mundo, o patrimônio público, está sendo usado para benefício de si próprio, pelos políticos que o povo elege e coloca lá dentro. Entendeu? Não tem coragem de fazer o bem para as pessoas, desenvolver os municípios, trazer projetos para desenvolver o município, as pessoas, né, sair das portas das prefeituras. Aí fica lá dentro só ganhando dinheiro e assinando papel e diz que está trabalhando muito, nada faz. Então é isso aí. E aí quando o Senhor trocou o nome de Abraão para Abraão, aí nasceu o filho da promessa, que é Isaac. Né? Que é Isaac. Que é o filho da promessa, que é hoje o que nós vivemos hoje. Isaac, naquela época, ele simbolizava Cristo. Então é isso aí, entendeu? O que acontece no mundo foi escolhido pelo homem. O próprio homem escolheu, o Senhor colocou diante de nós a bênção e a maldição. E ele aconselha, está lá em Deuteronômio, e ele aconselha ainda: escolher, pois, a bênção, a vida, para viver eternamente. Eis que coloca em tua frente a bênção e a maldição. Escolhe, pois, a bênção e viva para sempre a vida. A bênção é a vida. Entendeu? O Senhor nunca dá as coisas para a gente assim, ó, diretamente. Toma aqui, faz aqui o bem aqui. Não, ele coloca lá o bem diante de você, como ele coloca diante de você a palavra. Agora você é que vai escolher ela. Se você quer aceitar essa palavra ou não. O Senhor não obriga, não. Entendeu? Ele respeita o livre-arbítrio. Eis que ele disse lá em Apocalipse 9. É, diz: eis que estou à porta e bato. Se alguém ouvir a minha voz e abrir a porta, eu entrarei e cearei com ele e ele comigo. Então, o que está acontecendo agora, por exemplo, quem está ouvindo essa palavra, o Senhor está batendo na porta do seu coração. Não é eu, não. Nós apenas somos porta-voz da palavra. Mas por meio dessa palavra, ele está batendo na porta do seu coração. Se você abrir a porta, ele entra Mas se você não abrir a porta do seu coração para ele, ele bate e deixa, vai embora. Ele não força, ele não quebra o trinco para entrar. Entendeu? Ele não quebra. Ele diz que não é por força nem por violência, mas sim por livre e espontânea vontade, que você aceita ele como o suficiente salvador da sua vida. Ele não força, não. Ele bate com a palavra. Se você abrir, bom, se não abrir. Entendeu? Ele não vai fazer efeito nenhum a palavra no seu coração. Então aí, o desastre do mundo, a violência do mundo é escolhido pelo homem, né? É escolhido pelo homem. Hoje ninguém confia mais em ninguém, então a situação, entendeu? Não tem mais confiança o ser humano um no outro. É uma desconfiança tremenda, entendeu? O pecado generalizou, contaminou a mente das pessoas, entendeu? Estamos aí nos últimos dias, como disse aqui esse padre, entendeu? Eu vou até repetir o testemunho dele aqui, porque vale a pena, entendeu? O que ele diz aqui, ó. Ele diz aqui, valeu.
1: 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Com mais de 70 anos, ele fala com muita sabedoria. Confira.
2: Qual era a religião de Jesus? Ele era católico, evangélico, espírita, umbandista, muçulmano, budista? Ou será que ele não tinha religião?

pessoas que achávamos que iriam ser salvas e elas não estavam.

Tá vendo aí? Esse camarada, esse padre aí, falou a verdade pura e nua. Verdade. Ele não colocou religião no meio disso aí. Colocou a verdade de Cristo. Entendeu? É um padre que tem a religião, é subordinado ao Papa lá em Roma, que quer ser o representante de Deus aqui na Terra, entendeu? Que não condiz com a palavra, e esse cidadão aqui disse a coisa dentro da palavra, entendeu? Aí não tem crítica de evangélico, de pastor que quer criticar essa palavra aí, porque está errado, e nem os católicos lá em cima, está certíssimo. Um cidadão um dia me disse, ó, seu programa é muito ouvido aí, mas tem católico aí que fica danado que você fala alguma coisa. Olha, eu não prego que o católico não presta, que o católico é isso, que tá. Não, eu prego o que a palavra diz sobre a religião. Entendeu? Se o cara quer servir o catolicismo, ele serve. Se ele não quer servir o evangelho, ele serve o evangelho. Eu prego a história da religião. O que que elas é? Qual é o erro dela? Entendeu? Que é o erro de muita gente, não vê o erro da religião, fica olhando para a religião, discutindo religião, entendeu? Quer defender religião na faca, entendeu? Tem crente aí, ó, que você vai falar a verdade para ele quer defender o ministério dele na faca, ele vem começá-lo na mão, não tem um diálogo para discutir um com o outro, mostrar os pontos positivos e negativos, não, é, entendeu? É na base do estouro, entendeu? Porque os líderes ensinam isso. Então o cidadão aqui, esse padre aí, pregou a verdade, que religião não salva ninguém, nem católico, nem católica, nem evangélica. Quem salva é Cristo. Ele disse aqui, ó, os verdadeiros servidores de Cristo adoram a Cristo em espírito e em verdade, em qualquer lugar que ele estiver. No trabalho, em casa, na escola, em qualquer lugar, ele está adorando a Cristo, ele é um representante de Cristo, entendeu? Então é isso aí, gente. Que Deus em Cristo abençoe a todos, um minuto que já nos diz amém, e até domingo próximo, assim o Senhor nos permitir. Fica com essa palavra, que assim como foi nos dias de Noé, será na vinda do Filho do Homem. Naqueles dias comiam, bebiam, casavam e davam-se em casamento, e isso está se cumprindo nos dias de hoje.

bientôt.

0: Obrigado, velho.
1: Obrigado, gente. Obrigado, mais uma vez. Irmão.
0: Muito, muito, muito, muito obrigado. Que Deus abençoe muito sua vida, seu projeto, obrigado sua carreira, sua história.
1: Muito feliz, viu? Muito feliz.
0: Que isso,
1: obrigado de coração por tudo.
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3: 9:32.

0: 9h54.
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0: 10:01.
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0: Bom dia, programa.
1: Bom dia, Vi. Caminhando com a igreja. É um prazer muito grande estar aqui mais uma vez para apresentar esse programa, levando aí a melhor mensagem aí do dia para todos os nossos ouvintes.
0: Não é? Bom dia, Luá. É, Luá, hoje vem com a avó, tá aqui aprendendo para futuramente ser uma apresentadora do programa, né? Que o Espírito Santo vai dando ensinamentos, né? Bom dia, Padre Sandro. Bom dia, as irmãs, pequenos filhos São José. Bom dia, as comunidades rurais, pastorais, grupos e movimentos. Bom dia a você que sempre está na escuta, sem a gente, que a gente não sabe que está, né? Que não tem, não entra em contato, mas que está na audiência. É muito importante para nós, vocês que estão na escuta. Este programa existe graças à audiência que vocês nos prestam. Vamos iniciar, né, este 15º domingo do tempo comum, pedindo a proteção da Trindade Santa. Em nome do Pai, do Filho e do Espírito Santo. Amém. E agora vamos pedir a luz do Espírito Santo a nos iluminar para acolhermos bem o que ouviremos neste programa.

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1: Muito bem, vamos à Agenda Paroquial. 19:30, missa na Igreja do Divino Espírito Santo, você é o nosso convidado especial. Na próxima terça-feira, dia 14, às 19:30, grupo de oração na Igreja do Divino Espírito Santo. Na quarta-feira, dia 15, às 19:30, oração do texto com os homens na Igreja do Divino. Próxima quinta-feira, dia 16, às 9:30, atendimento paroquial realizado pelo Padre Sandro, às 19:00, adoração ao Santíssimo Sacramento, 19:30, missa vocacional. Próxima sexta-feira, às 9:30, atendimento paroquial realizado pelo padre na Secretaria Paroquial. Próximo sábado, dia 18, às 6:30, ofício de Nossa Senhora na Igreja de Nossa Senhora. 19:00, preparação para pais e padrinhos no salão paroquial. E no próximo domingo, dia 19, às 8:00, missa na Igreja de Nossa Senhora. 9:30, batizados na Igreja de Nossa Senhora. E às 19:30, missa na Igreja do Divino Espírito Santo.

0: no ar, né? Vamos dar o alô para as pessoas que a gente sabe que está sempre na nossa escuta, lá na minha rua, né? Nevinha, Eliane, Nené, Chiquinha, Leia, Jefferson, Dona Benilda, Arlinda e Edmar, João Américo e família, Mirinha e todos da Francisco Pereira de Barros, Alvane e Ricardina, comadre, ai meu Deus, esqueci, a mãe de JB, JB e família, comadre Dina, Carmita, lá no Curralinha, Leusa e família que estão lá na escuta, e todas as comunidades também. Eloá vai dar bom dia aqui para as pessoas que ela tem para dar bom dia.
1: Bom dia, mamãe, bom dia, Lu, bom dia, vovó, bom dia, vovô, bom dia, tia, bom dia, Rei.
0: Pronto, falou rápido, mas dá pra entender, né? Pois é, e você que está aí na escuta, né? Lá na Lagoa dos Patos, né? Inha, Ailton, lá na... E Ailton, Augusta e família, lá na Nova Palmas, Maria Eunice, todos que estão aí na Nova Palma, na escuta, receba o nosso bom dia, né, Gil? Bom dia para as comunidades, bom dia para Dona Duvalina, né, que está lá no Bico Duro, Dona Anitta, Tia Tarsila, Vanessa com Luiz Felipe e Vinícius. Vinícius devia estar aqui para estar participando, ajudando a gente, né, Vinícius? Ficou dormindo, com a preguicinha, né? Maria dos Anjos, que não perde, né? Dona Du, lá na José Augusto de Castro.
2: Pronto, tá Cidinha do Corante, também tá na sintonia do programa. Ela manda bom dia para todos os grupos pastorais e movimento da paróquia. Também manda alô aí para um bom dia para Gilmar, para Virgínia, para Eloá. E
0: alô.
2: Também a comadre Dina, tem um áudio dela aqui. Já a gente vai estar reproduzindo, né? Também a Dona Benilda, né?
0: Na sintonia com Miranda, Dona Benilda, né?
2: Na sintonia, o pessoal das comunidades rurais aí. É Augusto Nova Palma também acabou de mandar um áudio ali. Então, o pessoal está na sintonia, estão atentos.
0: Isso
2: aí,
0: é muito,
2: né?
0: Bom, né? Isso é muito bom, né?
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2: Muito bem, nessa cidade foi. Vamos aqui a notícia da Diocese dessa semana, né? Com presença de secretários paroquiais, clero diocesano encerra encontro de atualização em Caetité. Foi encerrado na manhã desta quinta-feira, dia 9, encontro de atualização do clero. Irmãs religiosas da Diocese de Caetité. O encontro reuniu também, nesta quinta-feira, os secretários e secretárias paroquiais para um momento de formação, aperfeiçoamento do serviço administrativo da igreja. A iniciativa reforçou a importância da capacitação permanente daqueles que atuam diretamente no atendimento às comunidades e na organização da vida paroquial. A programação destinada aos secretários paroquiais abordou temas fundamentais para a rotina da secretarias, entre eles a utilização do sistema TELS de gestão paroquial e os procedimentos para registro correto dos sacramentos. O momento principal da formação foi a explanação sobre o processo de habilitação matrimonial conduzida pelo chanceler da diocese, Padre Danilo Lima, que apresentou as normas canônicas, os documentos necessários e as etapas que atendem à celebração do matrimônio, oferecendo orientações para garantir segurança, organização e fidelidade às determinações da igreja. Ao concluir a formação, foi apresentado o funcionamento da Cúria Diocesana, esclarecendo o papel de cada setor e fortalecendo a integração entre as paróquias e o serviço diocesano. O encontro foi encerrado em clima de comunhão, compromisso renovado e o empenho dos participantes em oferecer um atendimento cada vez mais qualificado, eficiente ao povo de Deus, por meio de um serviço pautado na responsabilidade, na acolhida e na missão evangelizadora da igreja. Estão aqui no site da Diocese, se você quiser dar uma olhadinha nas fotos, né? Tudo que aconteceu lá na última quinta-feira em Caetité.

0: Nós temos mais ouvintes aí participando do programa. Um braço de capoeira, ela está na sintonia do programa, com toda a sua família nos ouvindo. Obrigado, Paula. Um abraço a você, seus filhos, sua esposa aí na sintonia. Obrigado, tá? Também quem está participando com a gente, a Noelma, ela disse: bom dia de Mar Santana e Virgínia. Estou na escuta do programa. Muito bom passar esse momento ouvindo a palavra de Deus através de vocês. Então, um abraço para Noelma Rocha, também para suas netinhas, né, suas filhas aí na sintonia do programa. Muito obrigado pelo carinho da audiência.
1: Também Luciene, né? Com certeza está na escuta com filha e netos, né? Muito obrigado pela audiência. E Maíra, comadre Arminda, com certeza também estão, né? Sheila,
0: então,
1: Cidinho, todos que têm o costume, né? O hábito, graças a Deus, esse bom hábito de ouvir o programa, né? Tem pessoas que dizem, é difícil, eu não deixo de ouvir. Então, isso é muito bom para a nossa paróquia, saber que esse programa chama a atenção dos fiéis, né? E que está alimentando espiritualmente e na caminhada cristã, né? Alimentando, ajudando.

0: assunto do dia.
1: Então, nós hoje estamos aqui para falar de um assunto extremamente, extremamente importante e necessário, né? A palavra de Deus nos lembra em Coríntios 2, 9, 7, que Deus ama quem dá com alegria. Guiados por esses ensinamentos, celebramos em julho o mês de conscientização do dízimo. Este período nos desafia a vencer o egoísmo e abrir o coração para a partilha fraterna, né? O dízimo é um ato de fé e confiança na providência divina, onde consagramos a Deus uma parte do que Ele próprio nos concede todos os dias. Ao longo desse mês, possamos compreender a beleza desse gesto que transforma nossa vida e a história de nossa comunidade. Trabalhar o dízimo exige focar na fé, na gratidão e na partilha, destacando-se de qualquer visão de cobrança ou obrigação financeira. O objetivo de falar sobre o dízimo é isso.

0: salmista, um coração aberto para devolver a Deus com gratidão a parte que é dele, que ele nos dá sem cobrar nada. O dízimo a gente devolve por gratidão, não é uma cobrança e nem uma exigência de Deus pelo que ele nos dá. É que nós somos gratos por tudo que ele deu a nós, a começar pelo dom da vida, né, Gilmar? Que é muito importante. Graças a Deus é que nós temos e somos, né? Tudo isso vem dele. E hoje o tema é dízimo é pertencer à comunidade de fé.
1: Então, Vi, e aí a gente, com certeza o ouvinte está perguntando lá, né? O que você nos diz, né, a respeito desse tema, né? O dízimo é pertencer à comunidade de fé.
0: É uma frase muito importante, não é? Pertencer à comunidade de fé. É sim, o dízimo, né, é pertencer à comunidade de fé. Ser dizimista é pertencer à comunidade de fé. Porque o dízimo é uma expressão profunda da fé, de gratidão e pertencimento a uma comunidade. O dízimo não é uma contribuição financeira, é o compromisso de cada cristão em assumir a corresponsabilidade pela manutenção, pela missão evangelizadora e a manutenção também da igreja local. Essa nossa partilha atua em diferentes frentes fundamentais. E o dízimo é fundamentalmente uma expressão de fé e um sinal de pertença à comunidade. E mais do que contribuição, como eu disse antes, é o compromisso do fiel em assumir de forma corresponsável a manutenção da igreja. O dízimo representa, na prática, o sentimento de pertença. É a consciência de que esta comunidade é minha família e eu sou responsável por ela. Quando a gente fala de expressão de gratidão, é a resposta de amor a Deus pelos dons recebidos, não um pagamento ou taxa cobrada. O dízimo é você ser fiel a Deus e fiel à sua comunidade. Porque nós cuidamos da nossa casa, nós queremos ela limpa, nós queremos cheirosa. E a igreja não é diferente. Porque, Gilmar, quando a gente chega na igreja, tá tudo limpinho, tem flores, tem a hóstia, tem o vinho, tem as toalhas, tem os bancos limpinhos, tem o ventilador, tem a água. De onde vem? Quem mantém isso aí? É o dízimo, porque o dízimo é a nossa responsabilidade em prática dentro da nossa comunidade, da nossa paróquia. A nossa paróquia, a nossa comunidade, eu sei que o pessoal das comunidades estão ouvindo, né? Todos os cristãos que estão ouvindo, precisamos saber que nós cuidamos da nossa paróquia, da nossa comunidade, é como se nós estivéssemos cuidando da nossa casa. Tudo que tem que ser necessário em uma família, em uma casa, é necessário também na igreja, porque a igreja é o ambiente onde recebe os fiéis para participarem, para participarmos, né? Nos recebe para a gente participar do banquete eucarístico. E tudo que tem ali custa dinheiro. E o dinheiro vem de onde? Da nossa gratidão, da nossa partilha e do nosso ato de fidelidade para devolver o dízimo. Existem paróquias que o dízimo é tão grande. Posso citar assim o exemplo, a paróquia que eu conheci de perto, a paróquia de Macaúbas, Gilmar. O dízimo lá é tão tão forte, o povo é tão fiel, que eles dão passagem para quem vai trabalhar, fazer tratamento fora. Receitas, o pessoal leva na sede do dízimo, tem a secretaria do dízimo, e o pessoal leva receitas para adquirir remédio, cestas básicas, agasalhos, roupas, tudo tem o centro que atende aos necessitados, que vem do dízimo. É muito bonito quando o dízimo é com fidelidade. E a nossa diocese ainda abriu mão de uma coisa, porque dízimo significa 10% do que você possui, do que você adquiriu. E a nossa diocese deixa ao critério do coração. Que você pode dar 10%, pode dar 5%, pode dar 10%, pode dar 50%, de acordo com o seu coração manda. E se a gente parar para pensar, tudo. Porque nós temos muito, graças a Deus, nós recebemos muito de Deus. Vamos continuar, né, Gilmar? Pensando, vendo direitinho como é o dízimo, o que o dízimo é, né?

0: Então, Vini, aqui também nós temos que o dízimo, ele tem quatro pilares, né? Ou seja, quatro dimensões. Quais são essas dimensões do dízimo?
1: Então, Gilmar, são quatro dimensões. Porque o dízimo é recebido na paróquia, a paróquia envia para a diocese, né? Uma parte, e a diocese faz a distribuição. A primeira dimensão é a dimensão religiosa. Essa dimensão expressa a gratidão e o reconhecimento como doador de tudo, que reconhece Deus, como que nós reconhecemos, né? Quando nós devolvemos o dízimo, religiosamente falando, é a nossa gratidão a Deus por tudo, reconhecendo-o como o doador de tudo. A outra dimensão é eclesial. A dimensão eclesial em tudo que a igreja tem e precisa, o sustento dos padres e as estruturas da comunidade. Por que é sustento dos padres? Porque os padres vêm para a nossa paróquia, né? De cada paróquia, ele está ali disponível para os paroquianos. Padre não é igual professor, vereador, prefeito, presidente, governador, funcionário que tem um salário fixo. O padre vive daquilo que a paróquia pode oferecer. E para a manutenção e o sustento do padre, tem a pessoa que trabalha na casa paroquial, que faz a limpeza, que faz a comida, não é? A pessoa que cuida da roupa do padre, que cuida da batina, que cuida, enfim, dos cuidados com o padre. Sustentar o padre não é dar ele um dinheiro, é dar ele a condição de viver como nós vivemos na nossa casa, porque a casa dele é a paróquia. E nós, como paroquianos, temos o dever de dar o sustento para ele, né? A contribuição que o padre recebe vem do que a paróquia tem para oferecer, não todo mês, mas sempre tem um pouquinho que doa, porque ele precisa de comprar pessoais, né? As coisas pessoais. E também do sustento que vem do batismo, que vem do casamento, é para o padre, mas também para a diocese. Porque tudo que é celebrado nos fins do mês, o que entra de casamento, de batizados, manda 20% para a diocese, o resto fica na paróquia. E é também desse que ele recebe, que o padre também é dizimista. Ele tira do que ele recebe, o seu dízimo. Então, na eclesial, também para o seminário, né? Porque quando fala de eclesial, significa que é o clero, que é o seminário, enfim, tudo que uma paróquia precisa em estrutura. O conserto, né, de alguma coisa, de um ventilador que quebra, um som. E, enfim, é um sustento para a manutenção da paróquia, o sustento do padre e a estrutura da comunidade também. Nas comunidades rurais tem a mesma dimensão também. É o dízimo em geral que tem essas dimensões. A terceira dimensão é a missionária. Essa apoia a evangelização e a expansão da igreja para outras regiões. Quantas pessoas? Nós temos aqui a irmã Margaret, a irmã Maísa, a irmã Rose, que vieram de outras regiões, de outro país, está aqui a serviço da evangelização. Temos também Padre Zé Maria, Padre Arnaldo e outros padres que vão também para outras regiões, para outros países. E é a a missionária mantém essa ida e essa volta, né, o acolhimento de quem vem para trabalhar. Tudo isso vem também pertencer ao dízimo. Então, quando nós temos a consciência de que o dízimo não é para encher a barriga do padre nem a conta da paróquia, quando nós tomamos conhecimento dessas dimensões que é fundamental no dízimo, a gente doa com alegria, porque Deus agradece quem dá com alegria. E ainda temos uma outra dimensão, que é a caritativa. Essa destina-se à assistência social e ao cuidado dos mais necessitados. É o que eu disse lá, o exemplo de Macaúbas. Mas nossa paróquia também faz, não do tamanho, na dimensão que Macaúbas, que é uma cidade que tem muitos dizimistas, mas na nossa também, o pouco que nós temos, dá para fazer alguma coisa. A exemplo disso está aí o grupo dos de caridade, né? O grupo de caridade que está pronto a ajudar os necessitados dentro da possibilidade do que é alcançado pelo dízimo. Vai uma cesta ou qualquer um agasalho, alguma coisa para ajudar na dimensão social, para o assistencialismo do próximo. Então, é por isso que o dízimo é uma expressão profunda de fé, gratidão, pertencimento à comunidade de fé. E é também um compromisso de cada cristão em assumir essa responsabilidade na devolução do dízimo. Né? O sentido real do dízimo vai além do valor arrecadado e se baseia em princípios fundamentais, como sinal de pertença. É contribuir regularmente, demonstrando, né, regularmente que você faz parte daquela comunidade local, assumindo e demonstrando que você e que a paróquia é como a nossa casa e a nossa família. Também, quando a gente diz que o dízimo é um ato de fé e gratidão, é a resposta de amor a Deus pelos dons recebidos e a partilha daquilo que Ele próprio proporcionou, né? A corresponsabilidade. Ser dizimista é assumir, é praticar a corresponsabilidade. Isso quer dizer, garante que a igreja tenha recursos para cumprir sua missão em três pilares. O religioso, que é a manutenção do templo e do clero, como eu falei. Missionário, que é o anúncio da palavra. E social, que é o mais necessitados. O dízimo é liberdade e alegria. Porque, como na segunda carta aos Coríntios, a oferta deve ser feita conforme o coração decidir, sem constrangimento e tristeza, doar com alegria. A nossa liberdade de cristã, né? A nossa liberdade cristã é isso aí, doar com alegria.

0: certo, na cidade são 11 horas mais 46 minutos. Hoje nós estamos falando aqui do dízimo, né? Como é, expressão de fé, gratidão a Deus, né? E quem é o dizimista, como ele pertence à comunidade de fé. E também, né, Vi? Agora a CNBB, que é a Conferência Nacional dos Bispos do Brasil, traz algumas orientações com relação ao dízimo, né? Aí eu faço uma pergunta, o seguinte: quais são essas orientações da CNBB para nós?
1: Ô Gil, a CNBB nos orienta que o dízimo pressupõe pessoas evangelizadas que ajudam a edificar a comunidade. Né? Por quê? Por que que ajuda a edificar? Porque na comunidade é que é edificada a evangelização. E a evangelização começa por ser dizimista, né? A partir do momento, eu já estou colocando na prática as orientações da CNBB, né? E a CNBB, a Conferência dos Bispos do Brasil, está pronta a nos orientar a respeito da importância do dízimo, de que o dízimo traz para a nossa comunidade. Né? E nós observamos que o dízimo não é uma invenção, o dízimo é bíblico. Nós temos Malaquias, nós temos séries de citações que fala do dízimo. Então, a CNBB é que nos orienta o que é o dízimo e nos faz, para nos evangeliza para que sejamos conscientes do dízimo, tanto na pertença à comunidade, né, que nós participamos em paróquias, como também a nossa fidelidade do amor a Deus, né? Então a CNBB é nossa orientadora na caminhada cristã, a grande orientadora. Amor.

0: Na cidade são 11 horas mais 50 minutos. A gente está aqui hoje falando, né, sobre o dízimo, né, que é pertencente à comunidade de fé. E dando continuidade, Virgínia, eu gostaria que você falasse agora, né, qual a importância que o dízimo tem para a evangelização.
1: Ô Gil, o dízimo é de grande importância na evangelização, até porque você viu aí que nos pilares tem o missionário, né? E esse pilar missionário é que para a evangelização, porque sem a evangelização sobre o dízimo, o cristão não vai nunca entender e tomar consciência da necessidade que ele tem de praticar o dízimo, de devolver o dízimo, e não tem a consciência de que ele faz parte da comunidade, né? Porque essa importância na evangelização, existem alguns pontos centrais para entendermos a necessidade do dízimo na vida da comunidade. O primeiro ponto para a gente entender a importância e a necessidade do dízimo na vida da comunidade é ter a consciência, a convicção: faço parte dessa comunidade. Essa paróquia, santuário, comunidade é minha casa. A minha família é a minha família. Sou responsável por ela. Porque a paróquia e o santuário não é um problema do padre ou do pároco. Em todos os níveis, inclusive o econômico, a paróquia é a comunidade. É um problema nosso, fiéis, porque o padre vem, fica aqui e vai embora, vem outro, mas nós permanecemos. Então nós precisamos de ser firmes na fidelidade a Deus e à comunidade de fé. Sem essa firmeza, sem essa consciência, sem ver a paróquia, a comunidade como nossa família, nossa casa, aí a gente não vai ser responsável por esse grande problema que é nosso, né? Nós precisamos entender que o dízimo é uma forma concreta de sentir-me responsável pela vida, estrutura e ação evangelizadora da igreja. Esse é o segundo ponto. Nós precisamos de sentirmos responsáveis pela vida da igreja, pela estrutura e pela ação evangelizadora da igreja. Também o outro ponto é como expressão de fé, de amor a Deus e ao próximo. Esse é o terceiro ponto. Porque o dízimo devolvido na comunidade cristã deve ser realizado em espírito de liberdade, gratuidade, generosidade e responsabilidade. Até porque lá em Coríntios, em 2 Coríntios, Coríntios 8, 9, está escrito: Deus ama a quem dá com alegria. Então, nós estamos sempre observando que o dízimo não é uma invenção do padre, do bispo, de quem quer que seja. É bíblico, né? O dízimo é bíblico, não é invenção. Então, isso nós já estamos falando do tempo do Antigo Testamento, né? Para o povo judeu e para nós cristãos também, a fonte originária da prática do dízimo é a Bíblia. A primeira menção é encontrada no livro de Gênesis, capítulo 14. Após vencer uma batalha do Vale do Rio dos Reis, Abraão ofereceu ao sacerdote Melquisedeque a décima parte do espólio de uma guerra com reconhecimento, gratidão e fé. Houve a guerra e os judeus venceram. E aí o que que acontece? O que sobrou da guerra? O que que sobrou? Sobrou armas, sobrou riquezas ou propriedades que foram tomadas dos inimigos, né? O que sobrou dessa sobra que chama espólio, que hoje a gente ouve ainda também, né? O espólio de fulano que deixou. Então, nessa lei, nessa guerra, nessa batalha que os próprios judeus venceram, aí os reis daquele tempo, né? Vai vencer os reis, o vale dos reis. Aí Abraão ofereceu a Melquisedeque, o sacerdote, a décima parte. Olha o dízimo no Antigo Testamento, entendeu? O livro de Deuteronômio contém as orientações jurídicas que regulam a vida social do povo judeu, assim como no livro de Levítico contém as orientações que regulam a vida religiosa deste povo. Levítico 27:30. Os profetas não deixam o povo esquecer de seu compromisso com Deus e com os irmãos. Esse dá através do dízimo. Os profetas diziam, tragam o dízimo completo. Faça essa experiência comigo, diz o Senhor. Vocês hão de ver, se não derramo sobre vocês minhas bênçãos de fartura. Está lá em Malaquias 2, 8, 10. Está na Bíblia o dízimo, né? Então, o que que acontece? O próprio Deus disse, né? O Senhor disse lá em Malaquias, vocês tragam o dízimo completo para fazer uma experiência com Deus. E aí Deus diz, vocês hão de ver se não derramo sobre vocês minhas bênçãos de fartura. Está escrito em Malaquias. Então, o dízimo é bíblico. E nós devemos aprofundar nesses livros de Levítico, de Malaquias, no Segundo Coríntios, Deuteronômio, todos esses livros, profetas, né, Isaías e outros que estão escritos lá, tem os livros na Bíblia, todos esses nos ensinam a respeito do dízimo, e é no Antigo Testamento. O Novo Testamento, né, no Novo Testamento nós já sabemos que é Jesus, o Deus conosco. E ele insere-se na história humana, trazendo a boa notícia do reino de Deus, que consiste em criar relações entre as pessoas e com o mundo. Jesus vem resgatar a essência da lei. O que outrora estava escrito na pedra, está agora escrito nos nossos corações, porque Jesus veio para inserir em nós a lei e nos ensinar como viver, né? Como Jesus, como Deus quer de nós, o que que ele quer de nós. Jesus é severo com os fariseus sobre o modo como pagavam os dízimos. A prática do dízimo não pode esquecer a misericórdia e a justiça. Aí está lá em Mateus 23:23, está em Lucas 11:42, também em Lucas 18:12. E também para isso, nós temos a vida das primeiras comunidades cristãs. Se baseava em três aspectos importantes. Primeiro, era a catequese. Perseveravam no ensinamento dos apóstolos. As primeiras comunidades ouviam os apóstolos. Depois, a Eucaristia. Eles viviam a fração do pão. E a partilha, que colocavam tudo em comum e não havia necessitados entre eles. Isso está em Atos 2, 42, 44. Da vida comunitária, no exercício da caridade, da partilha e da justiça. Dízimo nos ajuda e nos ensina e requer de nós sermos justos, sermos fiéis, tanto a nossa paróquia, primeiro a Deus, né, aos nossos irmãos e a nossa paróquia ou comunidade que nós estamos inseridos. Levando tudo isso no nosso coração. Como diz ali anterior, né? Que Jesus é severo. E o que estava escrito na pedra, agora está escrito em nosso coração. E aí, o que que acontece? Com tudo isso, o importante é importante que cresça sempre em nós o desejo de construir e fortalecer uma igreja discípula e missionária. Que não poupemos esforços em dar maiores passos no fortalecimento sustentável para a evangelização, né? E que nossa ação concreta seja a de anunciar e testemunhar ainda mais a importância da nossa participação com o caminhar de nossa igreja pela nossa partilha generosa do dízimo. E o dízimo, faltando lá um pouquinho no Antigo Testamento, né, no tempo passado, ainda existia o dízimo das espigas, Gilmar, dos grãos colhidos, e é mencionado principalmente no Antigo Testamento. A principal passagem que detalha a separação dessa décima parte das colheitas está em Deuteronômio 14, 22, 29, onde o texto instrui o dízimo de todo o produto das sementes colhidas ano após ano. Eu me lembro, Gilmar, eu pequena, devia ter uns 4 anos, talvez. Um dia eu fui à roça com meu pai, que o pessoal estava colhendo feijão. E aí ficou um quadradinho assim no canto da roça, que não colheu. Mas eu, com a curiosidade, perguntei: "Uai, não vai apanhar isso daí não?" Meu pai respondeu: "Isso aí é o dízimo." Por que que dava aquele tanto que deixava sem colher? Porque não tinha igreja para receber, os fiéis ainda não eram evangelizados. Mas a prática do dízimo existia sim, né? E ainda o dízimo das espigas, dos grãos que são colhidos, em um lugar de Minas, que o povo colhe muito café, tem uma experiência dessa aqui. Pessoas que plantam café, que colhem as sacas de café, eles dão o dízimo com saco de café. Se colhe 10 sacos, 1 é para a paróquia. Se colhe 100, 10 é para a paróquia. E aí a paróquia transforma em dinheiro, porque vende aquele café e o dízimo é transformado em dinheiro. E também tinha o dízimo festivo, lá em Deuteronômio 14, 22, 27, estabelece o dízimo festivo, onde o israelita deveria levar o dízimo de seus cereais, as espigas e os grãos, do vinho e do azeite para o santuário, para celebrar perante o Senhor e compartilhar com os levitas. Quer dizer, até o azeite, o vinho, tinha a parte que dividia, que levava, era apresentado no templo. Também, ainda em Deuteronômio 28, 29, descreve o dízimo entregue a cada 3 anos, que ficava na própria comunidade para ajudar os levitas, estrangeiros, órfãos e viúva. O dízimo era deixado na própria comunidade, na própria cidade, para essas pessoas, né? Então, hoje também tem o dízimo fica para os estrangeiros, para os padres, para as irmãs, né? E para os órfãos, para as viúvas também, porque se vai na dimensão social, inclui tudo isso aí. Então, Jesus não veio abolir a lei, ele veio só para melhorar a lei, olhando o passado e vendo agora, né? Também lá em Levítico 26:30 declara que todos os dízimos da terra, sejam de cereais ou dos frutos das árvores, são consagrados e pertencem ao Senhor. Então até isso, até os frutos, tinha que ter a sua parte deixada para o Senhor, porque Deus é o Senhor de tudo e de todos. E assim nós concluímos, né, essa fala sobre o dízimo. Espero que tenha sido proveitosa e que possa, que essas palavras, esses

não devolve 10%, que não devolve 2%, que não devolve 5%. Mas o que o coração manda é o que a diocese deixou para cada um devolver. Então, ser dizimista é ser fiel a Deus e à comunidade que você pertence. Amém.

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1: Jesus falou de muitas coisas em parábolas. Eis que o semeador saiu para semear.
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2: Muito bem, na cidade são 12 horas mais 10 minutos, né? Você está ouvindo o programa Caminhando com a Igreja, hoje na apresentação de Virgínia e Gilmar Santana. Estamos aqui agora com a agenda hoje, né? Às 19h30, missa na Igreja do Divino Espírito Santo. Próxima terça-feira, às 19h30, também na Igreja do Divino Espírito Santo, grupo de oração, Emanuel, né? Quarta-feira, terço com os homens, também na Igreja do Divino, às 19h30. Quinta-feira, às 9h30 da manhã, o padre estará atendendo na secretaria paroquial. Atendimento do padre, né? Atendimento paroquial na secretaria paroquial. 19h, adoração santíssima. 19h30, missa vocacional na Igreja de Nossa Senhora. Próxima sexta-feira, dia 17, às 9h30, atendimento paroquial realizado pelo padre na secretaria. Próximo sábado, às 6h30, ofício de Nossa Senhora na Igreja de Nossa Senhora. Às 19h, preparação para pais e padrinhos. Próximo domingo, 8h da manhã, missa na Igreja de Nossa Senhora. 9h30, batizados, também na Igreja de Nossa Senhora. E às 19h30, missa na Igreja do Divino, início do Cerco de Jericó.
1: Assim será conhecido.

0: Momento do Evangelho.
1: O Senhor esteja conosco. Ele está. São Mateus.
2: Glória a vós, Senhor.
1: Naquele dia.
0: Evangelho.
1: O Senhor esteja conosco.
2: Ele está.

0: para semear. Enquanto semeava, algumas sementes caíram à beira do caminho, e os pássaros vieram e as comeram. Outras sementes caíram em terreno pedregoso, onde não havia muita terra. As sementes logo brotaram, porque a terra não era profunda. Mas quando o sol apareceu, as plantas ficaram queimadas e secaram, porque não tinha raiz. Outras sementes caíram no meio dos espinhos. Os espinhos cresceram e sufocaram as plantas. Outras sementes, porém, caíram em terra boa e produziu a base de 100, de 60 e 30 frutos por semente. Quem tem ouvido para ouvir, ouça. Os discípulos aproximaram-se e disseram a Jesus: por que fala ao povo em parábola? Jesus respondeu: porque a vós foi dado conhecimento dos mistérios do reino dos céus, mas a eles não é dado. Pois a pessoa que tem será dado ainda mais, e terá uma abundância, mas a pessoa que não tem será retirado até o pouco que tem. É por isso que lhes falo em parábola, porque olhando eles não veem, ouvindo eles não escutam, nem compreendem. Desse modo se cumpre neles a profecia de Isaías: havias de ouvir sem nada entender, a vez de olhar sem nada ver, porque o coração deste povo se tornou invisível. Eles ouviram com a má vontade e fecharam seus olhos para não ver com os olhos, nem ouvir com os ouvidos, nem compreender com o coração, de modo que se convertam e os curem. Felizes sois vós, porque vossos olhos veem e vossos ouvidos ouvem. Em verdade vos digo, muitos profetas e justos desejaram ver o que vedes e não viram. Desejaram ouvir o que ouvis e não ouviram. Ouve, portanto, a parábola do semeador. Todo aquele que ouve a palavra do reino e não a compreende, vem um maligno e rouba o que foi semeado em seu coração. Este é o que foi semeado à beira do caminho. A semente que caiu em terreno pedregoso é aquele que ouve a palavra e logo a recebe com alegria. Mas ele não tem raiz em si mesmo. E é de momento. Quando chega o sofrimento ou a perseguição por causa da palavra, ele desiste logo. A semente que caiu no meio dos espinhos é aquela que ouve, é aquele que ouve a palavra. Mas as preocupações do mundo e a ilusão da riqueza sufocam a palavra, e ela não dá fruto. A semente que caiu em boa terra é aquele que ouve a palavra e compreende. Esse produz fruto. Um dá 100, outro 60 e outro 30. Palavra da salvação.
1: Glória a vós, Senhor.
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Então, nós ouvimos um evangelho muito claro, né? Jesus explica muito bem. E mesmo assim, os discípulos questionam por que que ele fala em parábolas. E Jesus responde, né? Jesus responde direitinho porque o motivo das da parábola. Ele disse: porque os mistérios do reino são revelados aos que têm coração aberto. Ele detalha o significado, porque ele disse que o semeador passou e semeou em vários tipos de terrenos, né? Terrenos diferentes.

E Jesus faz ainda uma comparação, porque ele diz que o semeador é ele. A semente é a palavra e o terreno é os nossos corações. E aí ele disse que o reino são revelados aos que têm o coração aberto, porque quem tem o coração aberto acolhe, entende, acolhe a semente e entende. E os que têm os corações fechados nem sabe receber, não compreende. E aí ele vai explicar

somos nós que estamos para. Aí é o terreno perigoso. No primeiro tropeço, já vamos deixando para trás e para de trabalhar para o reino. Do materialismo, do egoísmo, enfim, sufocam a palavra. E aí o coração não tem espaço para a palavra, para cultivar a palavra de Deus, porque está cheio das coisas mundanas, das seduções e, enfim, de tudo que é parte de Deus. Mas existe a terra boa, que são os corações das pessoas que ouvem a palavra, compreendem

Eu preciso de um apoio, não só apoio material, mas um apoio social que precisa de fazer com que a pessoa se... generoso, coração justo, o coração que sabe amar, perdoar e servir. E nós estamos como terra boa. Nós devemos ter na nossa cabeça que todo que ouve a palavra e compreende é um terreno bom. Cabe a nós estudar mais a palavra, aprofundar no conhecimento da palavra de Deus. Isso chama perseverança. Por que nós devemos ser perseverantes? Porque o semeador continua. O semeador é fiel, está sempre a semear. Como nós ouvimos na música, né? O semeador não escolhe terreno, ele sai a semear. Na parábola diz, ele joga aqui, ali, vai botando no caminho. E aí, cada um vai ter, a semente vai cair em cada coração, conforme é o do fiel e do cristão. Nós devemos avançar para a escuta, a acolhida e a vivência da palavra de Deus. E acima de tudo, além da vivência, da acolhida, da escuta, nós precisamos ter a prática de anunciá-lo, o anúncio do Evangelho. Nós somos o semeador de hoje. Somos os semeadores que estamos para semear.

80 por, né? O tanto que Deus permitir e que o nosso coração fizer frutificar, porque o fruto vem do coração. E ainda nós devemos pensar o seguinte, e nós somos os semeadores. Se a gente semeia, nós vamos colher amor. Se nós constrói, o amor perdoa, né? Se a gente semeia o perdão, a gente colhe misericórdia. Se a gente semeia a verdade, nós colhemos liberdade, porque a verdade nos liberta. O amor constrói, né? O perdão nos purifica diante de Deus, né? A misericórdia de Deus vem para nós. E semearmos com Maria, nós vamos colher família de fé e de devoção, como a exemplo da família sagrada. É a família que acolhe a palavra, que reza em união, a unidade da família, o amor da família, a dedicação à família, que seja uma terra boa, né? E o evangelho é isso, né? Hoje que Jesus compara tudo, né? Nas parábolas, ele compara a palavra de Deus a uma semente, os corações humanos a diferentes tipos de terrenos e a beira do caminho a todos os tipos de terrenos. Beira do caminho, pedregoso, de espinho e boa terra. O texto sagrado na íntegra, segundo a tradição oficial da CNBB, o significado da parábola, Jesus explica que é a semente, que a semente é a palavra de Deus. E cada terreno representa, volta a dizer, as diferentes formas de ouvir, escutar e acolher. Porque existe o que escuta e existe o que ouve, né? Quem ouve, guarda no coração. Quem escuta, o vento leva. Tem a diferença em escutar e ouvir. E o coração que não compreende a palavra permite que ela seja roubada pelo maligno, por qualquer um. E as pessoas que ouvem com alegria, mas que desanimam diante das dificuldades, não são fiéis, né? Estão como o terreno pedregoso. E as perseguições por não terem raiz. Mas no meio dos espinhos, corações sufocados com a sua capacidade. E acima de tudo, nosso coração deve ser a terra boa, onde vai produzir frutos e frutos em abundância. Abundância porque Jesus veio para nos ajudar a anunciá-lo, anunciar a sua palavra. E também para ensinar, evangelizar os nossos irmãos que precisam de ajuda, precisam de atenção, né? Até porque a nossa palavra, a palavra de Deus levada a algumas pessoas que não a conhecem, toca no coração e nós podemos converter as pessoas, fazer com que sejam convertidas para a caminhada de terreno pedregoso, de espinho, de, né, do vento, onde os pássaros comem, para uma terra boa em que seja plantada com raiz. E Jesus ensina que ouvir a palavra com atenção, acolher com fé e perseverar na prática do bem é a chave para que ela produza frutos de vida, renovação e alegria, cumprindo plenamente os desígnios de Deus. Que possamos levar isso que Jesus nos ensina. Vou repetir. O que é que Jesus nos ensina? Ele nos ensina a ouvir a palavra com atenção, acolhê-la com fé e perseverar na prática do bem. Essa é a chave
para que ela produza frutos de vida, de renovação e alegria, cumprindo plenamente os desígnios de Deus. E esse é o nosso dever. Amém.

0: outras coisas.
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2: Muito bem, vamos lá. Às 19 horas e 30 minutos, aí na Igreja do Divino Espírito Santo. É, também nós teremos aí na...
3: Hoje, né, falou na celebração, por incrível que pareça, hoje é o domingo do dízimo. Terceiro domingo do dízimo na nossa paróquia. Então vamos ficarmos atentos e com ser fiel, né, na prática do dízimo que acabamos de ouvir.
2: Pronto, muito bem lembrado, viu? E agora nós teremos um grupo de oração, né, na igreja de Nossa Senhora, na igreja do Divino. Quarta-feira, terça com os homens, também na igreja do Divino. Quinta-feira, às 9h30, atendimento paroquial realizado pelo padre na secretaria paroquial. 19h, adoração com o sacramento na igreja de Nossa Senhora e missa vocacional. Próxima sexta-feira, dia 17, às 9h30, atendimento com o padre na secretaria paroquial. E no sábado, dia 18, às 6h30 da manhã, ofício de Nossa Senhora na igreja de Nossa Senhora, às 19h30. 19h, preparação para os padrinhos. E no próximo domingo, 8h, na igreja de Nossa Senhora, 9h30, batizados. E 19h30, missa na igreja do Divino Espírito Santo. E lembrando aí que é o início também do cerco de Jericó.
4: Vai comigo para a terceira?

Bom dia, comadre Virginia. Já estava sentindo a sua falta na raida. Já estava com saudade das suas vozes. Gostaria de mandar uns alores. Vou mandar um alô para Dona Sebastiana, Nivalda, Augusta na Nova Palmas, Dona Benídia, Lúcia lá no Braço de Capoeira, para Lude lá no Bar Bonfinho, para João da Merenda, vai para a senhora comadre e vai também para o meu irmãozinho Gilmar Santana. Um bom dia!

0: Bom dia, dona Virgínia. Bom dia, Gilmar Santana. Bom dia a todos os ouvintes do programa Caminhando com a Igreja. Passando aqui para desejar a todos, paroquianos, tanto da Sede como da Zona Rural, um abençoado e feliz domingo. Mando um alô para dona Nilva e família daqui do Barro Oliveira, dona Fidelcina, para Maria de Lourdes, para Célia e para todos que estão na escuta do programa. Jária. Obrigada.
1: Bom dia, Virgínia. Muito obrigada pelo alô que você mandou para mim e minha família. Ô, Virgínia, eu mando. Eu peço você, se dá tempo, você passa aquela música Segura Meu Barco, Senhor. Ofereço para você, para minha família. Ofereço para Dina Saída de Sebastião Laranjeira, para Nivaldo Pinga Fogo, para todos que gostaram da música, para vocês aí. E meus parentes em Bico Duro, que eu fui em Bico Duro e me deixou saudade. Bom dia, Gilmar, você tá na rádio hoje, Gilmar. Bom dia para você e sua família.
2: Bom dia aí, dona Augusta do Nova Paula, né? Que bom que a senhora se sentiu bem acolhida lá em Bico Duro, né? Nosso abraço, obrigado pelo carinho da audiência, em nome da comunidade também de lá, eu estendo aí o agradecimento à senhora, tá? É, mais uma participação.
3: Bom dia, Virgínia, bom dia a Padre Sandro e todas as famílias da nossa paróquia. Passando aqui para agradecer as pessoas que oraram pela saúde de Odeliro, que é meu esposo, e agradecer primeiramente a Deus e a todos os irmãos e irmãs. Que muito obrigado, Deus abençoe a cada um e a cada uma que tirou esse tempo para apresentar ao Senhor a situação dele. E hoje, graças a Deus, está na recuperação, está bem, bem melhor. E agradeço a Deus e as orações de todos os irmãos e irmãs que tiraram esse tempo para orar a Deus pela saúde dele e assim por todos os enfermos também. Muito obrigada.
4: Naí, nós temos muito a agradecer a Deus, né? Deus é bom o tempo todo, nossos irmãos estão junto com a gente na hora das nossas dificuldades e Deus escutando nossas orações. Deus é bom o tempo todo. Você tem um motivo, eu tenho, tantas pessoas têm um motivo para agradecer intensivamente a Deus, né? Porque Deus é bom.

Do senhor. Domingo passado não teve o programa, né? Não sei se a emissora estava em manutenção dos aparelhos. Aí a gente fica com saudade do programa, beleza? Erivaldo, manutenção, né? A gente não pôde apresentar o programa. Muito obrigado pelo carinho da audiência, tá?

0: tarde. É, vamos ouvir então agora o Roberto Carlos, né?
1: Pedindo a Nossa Senhora que cobre, né? Que cubra com manto todos os aniversariantes e as famílias, né? Nós estamos assim no ano da família, né? Que oferece também a música Nossa Senhora para todas as famílias da nossa paróquia, das comunidades todas, das circunvizinhas, quem estiver ouvindo, né? Nossa Senhora pode abençoar grandemente a todos nós.

0: Programa bom. Muito bom, graças a Deus, com muita participação. E a gente tem mais que agradecer, né, Gil? Agradecer, sim, primeiramente a Deus, que está sempre nos proporcionando essa condição, né, de apresentar, né? Graças a Deus, está com um mês, né, que eu vinha no domingo, 14, não vim, né? Porque meu filho nasceu de novo, graças a Deus. Então, em tudo, agradecer a Deus, né? E estou aqui hoje, tranquila, graças a Deus. Bem, preparei bastante programa, porque a gente tem que passar o melhor para os ouvintes.
1: Inclusive, no dia nós falamos que você não veio por motivo de força maior, nós não quisemos, né, falar aqui no ar o que tinha acontecido, né, mas o seu filho é o Nap, né, todo mundo, com certeza, muitos ouvintes sabem, ele sofreu um acidente de moto naquele dia, na noite, no sábado, dia 13, né, aí realmente, coincidência, hoje, 12, amanhã, 13, completa um mês, que ele sofreu esse acidente de moto, e aí você não teve condições de apresentar o programa, né? Condições assim, não pelo seu psicológico que você vinha, mas também sempre tinha alguém ligando seu telefone, né? Você tinha preparado aquele programa, e Noelma, né, nós agradecemos por ter aceito
0: com o convite, certeza,
1: Cidinho, né, que vieram aqui com o coração aberto para apresentar o programa, e hoje, 29 dias depois, você está aqui completamente inteira, e ele, graças a Deus, né, retornou hoje para fazer mais uma revisão, né?
0: Vai fazer a revisão,
1: mas está bem, graças
0: a Deus. Mas ele vai fazer ainda, Gil, hoje à tarde ou amanhã, não sei, depende lá dos médicos, da condição, né? Ele ainda está com o fêmur, com a fratura no fêmur e o joelho também, que ele já tinha o joelho machucado de outro acidente, 4 anos aí atrás, ele ficou enrolando para mexer no joelho e depois da mão tão bem colocada, que a perna que foi machucada foi a que tinha o joelho com problema. Imagina se fosse a sã e ele ficasse com a perna com o joelho doente, pra, né?
1: Pra não tinha como se locomover, né?
0: Exato. Mas Deus faz tudo bem feito, ele põe a mão, né? E agradeço a todos pela oração e continuemos em oração de hoje até amanhã, né? Com certeza as minhas orações por eles todos os dias. E ele também dizia assim, Gil, eu falava, eu preocupo você vindo, voltando dessa roça. Ele falou assim, quieta mãe, quem cuida de mim não dorme não, é o tempo todo. E verdade, Deus segurou e botou no lugarzinho que nenhum carro passou por cima, nenhum nem outro, né? Então Deus faz tudo bem feito e tô tranquila porque eu sei que de amanhã, de hoje até amanhã, vai ser feito o que falta e com certeza dando tudo certo, porque Deus não faz nada incompleto. Eu agradeço a Deus a cada respirar meu, é o obrigado, Senhor, viu, Gil? Porque
1: com certeza,
0: né? Muito importante, muita fé. E fala tudo, acreditem em Deus e pratique a oração, porque Deus nos ouve, né?
1: Com certeza.
0: Vocês pais, né, coloquem os filhos nas mãos de Deus.
1: E a oração dos pais, né? A palavra tem poder sobre o filho, né? Então,
0: exatamente.
1: Palavras de edificação, porque já está na Bíblia, né? Que a palavra da mãe, ela edifica o filho, né? Então, abençoa. Então, sempre desejar coisas boas para os nossos filhos quando sai de casa, né? Esposa, esposa, né? Desejar que saia com Deus, que Deus proteja, que Deus acompanhe as pessoas de modo geral, né? Que assim todos serão protegidos por Deus. Então, vamos encerrar. E
0: disponível, né? Vindo de lá, né? Às vezes está aqui, mas quando não está, vem com toda boa vontade, né?
1: E fazer Deus, o que a gente gosta, né? E precisa ser feito.
0: Precisa ser feito e que Deus, né?
1: Nos
0: ilumina para fazer.
1: Isso.
0: E agradeço também a todos os ouvintes, que são os importantes para que o
1: programa aconteça.
0: Né? Relembro que o dízimo é gratidão a Deus e hoje é o dia do dízimo, né?
1: Pronto, com
0: quem
1: certeza.
0: Não é, se torna dizimista.
1: Pronto, isso aí, antes de fechar também, mandar um abraço aqui a dona Anitta também aqui na rua
0: Niterói.
1: Cristiano, né? sua filha Isabel e a outra filha também, que eu esqueci o nome. Que Deus abençoe a todos.
0: E também, Gil, Elise Pires está aqui perto, né? Geralmente ela fica na audiência com a mãe de Sandro Ribeiro, né? Um bom dia para elas. Né? Agora já é boa tarde, né?
1: Boa tarde.
0: Tá bom. Abençoe-nos, Deus Todo-Poderoso, Pai, Filho e Espírito Santo. Amém. Que desça sobre nós as bênçãos e que Maria, nossa mãe, nos proteja e cubra-nos com teu manto. Amém. Né? E vamos andar com Deus no nosso caminho, como diz a música que vamos ouvir agora.

0: Deus, que para comunicar vosso amor aos homens, enviastes vosso Filho, Jesus Cristo, e o constituístes Mestre, caminho, verdade e vida da humanidade. Concedei-nos a graça de utilizar os meios de comunicação social, imprensa, cinema, rádio, audiovisuais, para a manifestação de vossa glória e a promoção das pessoas. Suscitai vocações para essa multiforme missão. Inspirai aos homens de boa vontade a colaborarem com a oração, a ação e o auxílio material, para que a Igreja anuncie o Evangelho a todos os homens através desses instrumentos. Amém.
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0: 1:31.
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0: duas e um.
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4: Olha só.

0: Obrigado, Gê.
1: Gostei de ver o povo cantando, né?
0: A gente tem que ter cuidado com as promessas que a gente faz.

0: 3 e 4.
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Alô, meus amados irmãos e amigos, quero saudá-los com a graciosa paz do nosso Senhor e Salvador Jesus. Palavra do Senhor em Salmo 119, 105 diz: a tua palavra é luz para o meu caminho. Que maravilha, né? A tua palavra, melhor dizendo, lâmpada para os meus pés é a tua palavra. Olha só, lâmpada para os meus pés é a tua palavra e luz para o meu caminho. Meus queridos, com muita música, com muito louvor e com uma reflexão da palavra do Senhor, está o programa Encontro com Cristo. O programa Encontro com Cristo está no ar. Na semana passada, no domingo passado, nós não pudemos estar aqui porque fomos informados pela diretoria da Visão FM 87.9, a rádio mais ouvida da cidade, que a nossa emissora, a Visão FM, estava passando por um processo de revitalização. Então não pudemos fazer. Acho que outros programas também, outras pessoas não puderam também fazer o seu programa. Então não pudemos estar aqui no sábado, no domingo passado. Não estivemos aqui. Mas hoje estamos aqui com a graça do Senhor, com a permissão dele, para trazer aos vossos corações algumas informações, alguns dados, né? Muita música bonita, muita música boa e, sobretudo, a melhor notícia, a melhor coisa, que é a palavra do Senhor, pregando a palavra do Senhor para os vossos corações. Então, para tanto, como eu já disse, vamos ouvir então algumas músicas boas aí, muitas músicas boas, para elevar assim o nosso coração e a nossa firmeza em Cristo Jesus. Vamos começar aí ouvindo com Matos Nascimento, Hora que Melhora. Você está precisando de oração aí na sua casa, né? Na sua vida, no seu lar, na sua família? Então vamos orar. Ora porque melhora, é verdade. Isso não é um jargão popular, nem é um jargão religioso, mas é verdade. Quando a gente ora, as coisas melhoram em nossa casa, em nossa vida, no lar, no trabalho e assim por diante. Então vamos ouvir aí já algumas músicas, como eu disse inicialmente. Vamos ouvir então, começando por Matos Nascimento.

Meu amigo, minha amiga, você tem interesse, quer ouvir mais músicas bonitas como esta? Então esteja hoje em nossa igreja, a primeira igreja batista, aqui na cidade de Palmas de Monte Alto. As nossas portas, as portas da primeira igreja batista vão estar abertas hoje para recebê-los. Hoje às 19 horas temos aí um culto lindíssimo com muitas músicas bonitas como esta, uma palavra, também orações. Então você é o nosso convidado especial, certo? A primeira igreja batista, ela está localizada na rua Doutor Valdemar Teixeira de Moura, rua Doutor Valdemar Teixeira de Moura, número 165, colada ali ao lado, colada mesmo, melhor dizendo, né? Parede meia com o Sindicato dos Trabalhadores Rurais aqui de nossa cidade. Você está ouvindo, pastor Helder Magalhães, e esse programa que sai na rádio Visão FM 87.9, a rádio mais ouvida aqui de nossa cidade. Você que está aí na zona rural, onde você estiver, no seu sítio, na sua casa, na sua roça ou fazenda, como você queira nomear aí o seu bem, onde você estiver, é um prazer imenso estar falando com você, meu amigo, minha amiga, nessa linda tarde de domingo que o Senhor nos dá.

Nosso programa já tem ido ao ar há 6 anos. Há 6 anos, esse programa está ao ar. Todos os domingos, das 16 horas às 17 horas, estamos aqui para trazer uma palavra, como se fosse assim, uma dose de esperança para o seu coração, para a vida da sua família, a vida da sua casa. 6 anos estamos aqui na Visão FM 87.9. Faz 7 anos que nós estamos aqui na cidade de Palmas, de Monte Alto. Chegamos aqui no dia 9 de julho, olha, 9 de julho de 2019, né? Então já faz 7 anos, não é isso? Faz 7 anos que estamos aqui. Esse mês fez 7 anos que estamos aqui na cidade de Palmas de Monte Alto, né? Com os montealtenses. É um prazer imenso estar aqui com vocês, certinho? E então nosso programa já tem, depois de 1 ano nós colocamos o programa aqui na rádio. Já estamos há 6 anos ministrando a boa e maravilhosa palavra de Deus aos vossos corações. Ok, né? Então, você não ficou decepcionado com o jogo do Brasil, não é? Nós até comentamos aqui, não foi isso? Alguma antes da não antes da Copa, né? Mas antes do Brasil ter vindo embora, vamos dizer assim, nós comentamos aqui, não é? Estávamos animados, todos os brasileiros, montealtense, todo mundo animado, né? Muita gente animada com o Brasil voltou para casa, mas outros times também voltaram, não foi só o Brasil, muitos outros voltaram, não é verdade? E a melhor coisa, um time perde, um outro ali, ou muitos perderam, mas o melhor mesmo é você saber que você tem a vitória em Cristo Jesus. Jesus nos dá uma vitória que é eterna, uma vitória para sempre, né? Os times aqui, quer dizer, muitas vitórias aqui, elas são efêmeras, são passageiras, são vitórias rápidas, às vezes não demora muito tempo. Bem assim aconteceu com a nossa seleção brasileira, não é verdade? Nós não vamos falar hoje de time, claro, mas só estou relembrando, recordando que muita gente ficou triste, decepcionada, mas olha, não fique assim, certo? Não fique decepcionado, porque Deus não nos decepciona. Os times, as pessoas, né, quer dizer, grupos, muita coisa pode nos decepcionar. E a gente também pode decepcionar, quer dizer, pessoas, instituições, trabalho e assim por diante. Mas não fique decepcionado, porque Jesus é a única pessoa que não nos decepciona nunca. Ele nunca vai nos decepcionar, certo? E com Ele a vitória é certa. Com Ele a vitória é certa, ok? Fique com essa coesão, fique com essa certeza de que em Jesus nós temos vitória certa. Quero me dar um alô especial aqui para o irmão Jéssica, irmão Valéria, irmão Marcelino, irmã Adriana. Deixa eu ver quem mais, tem alguém que está que pontuou aqui, e os outros demais irmãos que estão aí ligadinhos conosco nessa tarde, né? Nessa tarde, irmã Valéria, irmão Gerson, eu creio que irmão Marcelino, irmã Adriana, certo? E os demais irmãos, irmã Joana, irmão Guilhermino, que sempre estão ligados em mim também, Lucas, né? Minha amada Ângela, eu não sei se irmão Isaías está aí conectado também, eu creio que sim. Não sei se ele foi para a roça. Fazendeiro é um negócio sério, né? Nossa, gente que tem sítio, né? Fazenda, eu tenho brincado com alguns irmãos da igreja, com o irmão Gerson, né? A irmã Bezinha, né? Isaías, próprio Marcelino, né? Olha, tanto gente, irmã Lídia, esse povo tem muitos fazendeiros, né? Muitos sítios, não é verdade? Eu digo, olha, é chato ter roça, ter fazenda, né? Porque tem que estar lá, aquela coisa toda, né? Eu não sei se irmã Isaías está ouvindo, mais uma luz especial para o irmão Isaías, irmã Marisete, Lívia, né? Lívia está aí passando as suas férias, né? Lívia está estudando em Minas Gerais, né? E é bom quando os nossos filhos retornam, né? Então, uma luz para Lívia, Marisete, irmã Isaías, a irmã Judite, né? Que é mãe do irmão Isaías. Uma luz especial aí para esse pessoal querido. Minha amada Ângela também está aí sintonizada, ligadinha também
em nosso programa, a todos os irmãos que estão ligadinhos em nosso programa, não sei se o irmão Marcondes, irmã Márcia, mas todos que estiverem aí, irmã Adriana já apontou aqui, passou, estou conectada, estou na escuta, né? Que bom, meus queridos. Então, Deus abençoe a todos, vamos prosseguir aí com o nosso programa, programa que tem feito muita diferença em nossa cidade ao longo desses 6 anos de vitórias, 6 anos de proclamação da Santa Palavra de Deus, 6 anos de persistência, 6 anos de audiência aqui do programa Encontro com Cristo da Primeira Igreja Batista na cidade de Palmas de Monte Alto. Você que está aí conosco, meu amigo, minha amiga, sinta-se à vontade, sintam-se abraçados pelo Senhor e por nós, certo? E se você quiser dar um feedback para a gente, certo? Você pode ligar aí no zap da Visão FM, que é 99, olha, 991, ok? 4247. Se eu disser isso, 9991, é isso mesmo, certo? 4247. Então, fique atento, certo? E se você quiser, nos dê um retorno aí, certinho? Nos dê um retorno que a gente pode conversar, orar. Se você quiser pedir uma oração, alguma coisa, então fique aí na escuta, né? E se quiser devolver, se quiser retribuir, se quiser interagir com a gente, será um grande prazer, certinho? Então é isso aí, meus queridos. Vamos ouvir mais música. Vamos ouvir mais música e daqui a pouquinho traremos uma palavra de Deus para o seu coração, ok? Daqui a pouquinho traremos uma palavra do Senhor para os vossos corações. Vamos lá, vamos ouvir agora Anderson Freire, né? Ele está, vai estar com Anderson Freire, Gisele e Lázaro. Novamente, eu gosto muito de Lázaro mais uma vez, ok?

Pronto, Deus é contigo, meu irmão, meu amigo. Deus é contigo. E é nessa convicção, nessa certeza que Deus tem sido conosco, que nós estamos aqui já há 6 anos ministrando a palavra do Senhor aos vossos corações. Queremos lembrar que o irmão Isaías, ele fez aniversário dia 9, né, dia 9 de julho. Parabéns, irmão Isaías, Deus o abençoe ricamente por essa data, né, linda, que Deus lhe deu, por mais um ano de vida que o Senhor lhe concedeu. Então, parabéns, irmão Isaías, o seu aniversário, o aniversário do irmão foi dia 9, né, do 7, certinho? Mais uma vez, se você ainda quiser dar uma luzinha pra gente, tá em tempo, o zap aqui da rádio, da Visão FM 87.9 é 9991-9742, ok? 9991-39, aí depois 1, depois 9742, esse é o WhatsApp aqui da Visão FM 87.9, a rádio que tem o seu jeito, a rádio mais ouvida de sua cidade. Vamos agora então meditar na Santa Palavra do Senhor, Mateus capítulo 11, versículos 28 ao 30, é uma palavra bendita de Deus aos nossos corações. Mateus capítulo 11, versículo 28 ao versículo 30, a palavra de Deus nos diz o seguinte: vinde a mim todos que estáis cansados e sobrecarregados, e eu vos aliviarei. Tomai sobre vós o meu jugo e aprendei de mim, porque sou manso e humilde de coração, e achareis descanso para a vossa alma, porque o meu jugo é suave e o meu fardo é leve. Eita palavra de Deus, é palavra vinda do Senhor para os vossos corações. Vinde a mim todos que estáis cansados, sobrecarregados, e eu vos aliviarei. Olha que palavra. Eu quero trabalhar sobre a temática desse texto aqui: como é encontrar descanso. Você já pensou? Você está cansado? Você tem andado cansado, né? Cansado, quem sabe, da vida, cansado dos problemas, cansado por conta do pecado. Você tem andado cansado de alguma forma? Então, essa palavra aqui, nós vamos trabalhar como encontrar descanso. Estamos aqui, meus queridos, nesse texto sagrado, são palavras famosas. Esse texto aqui é um texto famoso, né? São palavras famosas ditas por Jesus, né? Jesus foi quem disse essas palavras aqui, né? Já pensou que convite maravilhoso, né? Jesus fez esse convite aqui para as pessoas da sua época, e esse convite, ele é tão atual quanto foi para aquela época do tempo de Jesus, para as pessoas do tempo de Jesus, né? Essa palavra é tão atualizada para os nossos dias quanto foi para as pessoas da época do Senhor Jesus, certo? Então, é interessante, e vale a pena a gente também analisar aqui, que as pessoas da época de Jesus, elas viviam cansadas, talvez como as pessoas hoje também, elas viviam sob dominação estrangeira. Era como se nós saíssemos à rua e deparássemos com soldados de outras nações dominando, nos oprimindo e calando a nossa boca, cobrando impostos pesados, né? As pessoas, elas não podiam falar livremente, viviam oprimidas, opressas, né? E elas sofriam também na época de Jesus, como hoje, as pessoas sofriam com doenças, né? Havia uma multidão de cegos, aleijados, pessoas leprosas, né? Endemoniadas na época de Jesus, certo? As pessoas hoje, as pessoas estão cansadas, no limite de quem sabe, suas forças. As pessoas hoje não são diferentes das pessoas do tempo de Jesus. Hoje a gente vê pessoas com depressão, pessoas depressivas, pessoas opressas, não é verdade? Mas aqui está um convite, é um convite extraordinário, é uma promessa linda, maravilhosa do Senhor Jesus, porque ele diz com muita
com muita clareza, olha, vinde a mim todos os que estáis cansados e sobrecarregados, e eu vos aliviarei. Tomai sobre vós o meu jugo e aprendei de mim, porque sou manso e humilde de coração, e achareis descanso. É uma palavra, é uma promessa. E achareis descanso para a vossa alma, porque o meu jugo é suave e o meu fardo é leve. Gente, já pensou, né? Já pensou que maravilha é esse convite aqui? É um convite extraordinário, e é Jesus quem faz esse convite para você. Você já pensou nessa verdade? Que é Jesus quem faz esse convite para você? É verdade. Daí ele é dirigido, esse convite, ele é dirigido para todas as pessoas. Não é um convite feito a algumas pessoas eleitas ou predestinadas, selecionadas. Não, é um convite feito a todas as pessoas. Normalmente as pessoas, quando elas são convidadas para uma formatura, o formando, ele seleciona quem ele quer na sua formatura, não é verdade? Quando é um casamento também, os noivos, eles selecionam quais são as pessoas que eles querem no seu casamento, né? Os noivos selecionam, é natural. O técnico de uma seleção, nós vimos aí, né? Estamos vendo aí, a Copa ainda está, a Copa continua, né? E nós temos visto os técnicos selecionando aqueles jogadores que entrarão em campo, aqueles que ficarão na reserva, aqueles que entrarão em campo. Então, aqueles que foram previamente selecionados para estar na seleção, todos nós vimos isso aí, não é verdade? Só que Jesus, a cabeça do Senhor Jesus não funciona assim. Jesus não é como um técnico de futebol que seleciona os seus jogadores. Jesus não é como noivos que selecionam aqueles que irão participar da sua festa de casamento. Ou Jesus não é como aquele formando que seleciona quem vai participar da sua festa de formatura. Então Jesus, ele não seleciona, ele não predestina, certo? Ele não escolhe quem vai ser salvo, né? Jesus não predestina, ele não seleciona, ele não escolhe quem será salvo, certo? Ele não elege, certo? Mas ele estende o seu convite a todas as pessoas, certo? Ele estende o seu convite a todas as pessoas. Esse convite aqui, o convite de Jesus, é um convite que vai trazer alívio, né? Vai trazer alívio, vai trazer leveza à vida daquela pessoa que aceitar esse convite, certo? É como se o paciente estivesse no hospital, a gente pode comparar assim. É como se um paciente estivesse no hospital ali necessitando, né, de uma cura, necessitando de uma medicação que o deixe leve, tranquilo, né, em paz, sarado, né? Então esse convite de Jesus é um convite para trazer tratamento à alma do homem. A pessoa, ela pode, quando ela está num hospital, em alguns momentos a pessoa pode encontrar-se no hospital com uma dor intratável, não é verdade? Uma dor insuportável. Mas quando ela recebe a medicação certa, a dose certa, aquela dor vai passar, certo? Aquela dor que parece ser e é insuportável, aquela dor vai passar. Da mesma forma é o convite de Jesus. O convite de Jesus é para trazer alívio às pessoas, certo? É para trazer salvação. O convite de Jesus é para trazer tratamento. Então Jesus trata. Você acredita nisso? Jesus cura, Jesus trata. Aquela dor talvez intratável que você esteja passando por ela agora, aquela decepção que o deixou muito ferido, muito magoado, triste, acabrunhado, aquela decepção, aquela tristeza, né? Talvez você se encontre hoje triste, decepcionado, você talvez se encontre hoje assim, doente, né? Com a alma doente. Esse convite do Senhor Jesus é para tratar você. Esse convite é para trazer um alívio à sua alma. E sobretudo, não só aliviar a alma, a vida aqui, mas trazer, apontar para você, para a vida futura, uma salvação e a vida eterna.
Então essa é a proposta do Senhor Jesus com esse convite. Não há convite mais maravilhoso do que esse. E já pensou quem o faz? Quem faz esse convite? Quem faz? Gente, já pensou? Se fosse, já pensou se fosse Elias tivesse feito esse convite para você já ficava feliz, não já? Se fosse o apóstolo Paulo, você já ficava feliz, não já? Se fosse, vamos dizer, quem é mais aí? Maria. Se fosse Maria, mãe de Jesus, fizesse esse convite para você, olha como é que, olha que convite, né? Vinde a mim, todos que estáis cansados e sobrecarregados, e eu vos aliviarei. Tomai sobre vós. Perdão, aqui abri a boca, um pouco de sono, né? Ah, tomai sobre vós o meu jugo e aprendei de mim, porque sou manso e humilde de coração, e achareis descanso. É Jesus quem está prometendo você, meu amigo, minha amiga, é Jesus quem está prometendo para você descanso. Descanso para quê? Para a vossa alma, né? Porque o meu jugo é suave e o meu fardo é leve. Já pensou? Gente, a proposta de Jesus é trazer alívio para a sua vida. Como eu estava falando, já pensou se fosse Maria tivesse feito esse convite para Jesus? Você já ficaria alegre, não já? Você já ficaria bem contente, bem feliz. Se fosse Elias, se fosse o apóstolo Paulo, se fosse Abraão, já pensou? Nossa, se fosse Abraão, pai das nações, que tivesse feito esse convite para você, vinde a mim, né? Vinde a mim, que eu lhe dou um alívio. Já pensou? Nossa, você já ficaria muito feliz, você já ficaria contente, não era verdade? Né? Você já ficaria bem feliz, você já ficaria muito feliz. Vinde a mim, né? Já pensou Abraão tivesse dizendo isso para você? Vinde a mim todos que estáis cansados, sobrecarregados, e eu vos aliviarei. Olha só, né? Se fosse Pedro, o apóstolo Pedro, você já ficaria feliz também. Poxa, Pedro, né? Abraão, né? Elias, já pensou? Qualquer um desses patriarcas aí, você já ficaria Pedro apóstolo. Pedro é patriarca, Pedro apóstolo, né? É só que eu citei alguns patriarcas, como Abraão. Mas quem fez esse convite para você, meu amigo, minha amiga, não foi nenhuma dessas pessoas que eu mencionei aqui. Foi Jesus de Nazaré. Já pensou? Ele, o mestre dos mestres, foi Jesus quem fez esse convite para você. Já pensou? Não foi alguém que tem autoridade, alguém que pode todas as coisas, alguém que tem poder, alguém que sabe, alguém que tem autoridade nos céus e na terra, alguém que está imbuído de todo poder, de toda autoridade, de toda unção. Afinal, é o próprio Deus. É Deus fazendo esse convite para você, meu amigo, minha amiga. É Deus que está fazendo esse convite. Não é nenhuma outra pessoa, é Deus. Ele diz que o jugo dele é suave. Olha, o fardo de Jesus é suave. Há pessoas que pensam que o fardo de Jesus é pesado, não é? Tem, está na igreja, e servindo Jesus o tempo todo, está cantando, louvando, tocando, ou pregando, ou indo para a igreja toda semana. Isso é um jugo pesado? Não, é suave. É o próprio Jesus quem nos garante. É Ele quem nos promete. É uma promessa, que é um convite com uma promessa que Jesus faz. Ele faz um convite, e nesse convite há uma promessa de alívio, né? De aliviar, de cura. Curar a depressão, a opressão, as tensões. E Ele cura realmente, meu amigo. Jesus cura a depressão, a opressão. Certo? Jesus cura. Quantas pessoas depressivas que entregaram as suas vidas a Jesus, e Jesus fez um trabalho terapêutico. Jesus fez, ministrou uma bênção, um trabalho que aquela pessoa sarou, ficou curada. Jesus cura, Jesus traz alívio para a alma do homem cansado. Jesus traz alívio para a alma daqueles que se encontram cansados, né? Cansados pelo pecado também. O pecado tem trazido muito cansaço, enfado, canseira, estrago para a vida do homem. Aqueles que se encontram cansados, deprimidos, opressos pelo diabo também, pelo inimigo. O Satanás tem oprimido tanta gente pelo Brasil afora, pelo mundo afora, e aqui mesmo em nossa cidade. Quantas pessoas vivem opressas por Satanás?
vivendo na casa de macumbeiro, na casa de feiticeiro. Quantas pessoas que estão dando ouvidos a macumbeiros, a feiticeiros? Quantas pessoas têm dado ouvidos àquilo que não é Deus, àquilo que não é a palavra de Deus? Anedotas, né? A historinhas, a feitiçaria. Quantas pessoas que têm sido opressas, estão opressas pelo pecado, opressas por Satanás, opressas pelo diabo, opressas porque têm dado ouvidos a Satanás, opressas porque têm dado ouvidos a feiticeiros, macumbeiros, satanistas, pelo mundo afora, pelo Brasil afora. Quantas pessoas que têm dedicado as suas vidas ao Satanás, à religião dos satanistas, e estão vivendo com uma vida opressa. Mas Jesus traz alívio. Jesus traz alívio. É Ele quem nos promete, é Ele quem nos garante. Ele tem autoridade, Ele tem poder. Todo poder reside na pessoa do nosso Senhor e Salvador Jesus. E Ele, quando Ele diz, Ele pode lhe garantir. É certeza, que não há dúvida. É Jesus quem nos garante. Meus queridos, então o jugo de Jesus é suave. Quer dizer, o fardo que Jesus coloca sobre a vida daquele que o segue, daquele que se converte, o jugo de Jesus, o fardo que ele está dizendo aí, é leve, é suave. É leve, é suave. Por exemplo, você pode pensar que as penas de uma ave pode pesar, não é verdade? Para o seu corpo, não é? Às vezes você vê uma ave pequenininha, né? Uma ave, um passarinho, vamos bem imaginar, imagine comigo agora, um passarinho. Uma ave pequena, e às vezes a penagem dela, as penas, vamos dizer assim, as penas dela são grandes, rabo grandão, né? Você vê aqueles passarinhos pequenininhos, com rabo grande, a cauda, né? A cauda grande, né? Com aquelas penas bem grandes. Você pode dizer, poxa, esse passarinho tão pequenininho, pastor Helder, passarinho tão pequeno, mas com tanta penagem, né? Tantas penas, né? Penas grandes, poxa, está sendo um peso, né? Para esse passarinho, poxa, não sei nem como é que ele voa. Está sendo um peso, não é? Para esse passarinho. Vai perguntar para o pássaro se aquelas penas são pesadas para ele. Vai perguntar. Se você pudesse conversar com o pássaro, você acha que o pássaro ia querer que você cortasse as asas dele? Se você cortar as asas de um pássaro, de uma galinha, vamos pensar numa galinha. Né? Tem uma galinha com tanta pena, né? Tanta pena, você fala, meu Deus, está sendo um peso para essa galinha, né? Corte as asas da galinha, corte as penas, né, das asas de um pássaro. O que é que vai acontecer, meu amigo? O que é que vai acontecer? Aquele pássaro, ele não vai voar. Ele não vai voar. Aquelas penas, embora sejam grandes, pode até parecer que são pesadas sobre o corpo do pássaro, mas aquelas penas é quem o faz, de fato, levantar voo. Aquelas penas é quem o faz levantar voo. Da mesma forma é Jesus. O jugo de Jesus é quem nos faz levantar voos, meus queridos. Voos rasantes, voos altos. O jugo de Jesus é quem nos põe de pé. O jugo de Jesus é quem nos põe de pé. Não é o jugo de Jesus que vai nos botar para baixo, não. Pelo contrário. O jugo de Jesus está andando debaixo dos cuidados de Jesus, está andando debaixo da tutela de Jesus, está andando debaixo da graça. O jugo de Jesus é cheio de graça. O jugo de Jesus é cheio de graça, é cheio de poder. Então é o jugo de Jesus quem põe o homem de pé. Imagine o pássaro, né? Você acha que o pássaro ia ficar feliz se cortasse, podasse, cortasse as asas dele? Não. Ali ele não ia voar. Ia ficar rastejando, só caminhando. Da mesma forma, é Jesus. Se Jesus sair da sua vida, você vai ficar só rastejando. No máximo caminhando. Mas você não vai voar. Você não vai ficar de pé. Né? Então Jesus é quem nos põe de pé. Receba o convite. O convite de Jesus é leve, é suave. O jugo de Jesus é suave. Porque Ele é o Senhor. O jugo de Jesus é de uma maneira tão linda, tão maravilhosa, né? É como as asas. O jugo de Jesus é como as asas da ave, do passarinho. É Ele, o jugo,
que nos põe de pé, que nos faz andar, nos faz fazer voos rasantes, como o voo da águia, né? É o jugo de Jesus, é quem nos põe de pé. Meu querido, que Deus abençoe você nessa tarde e que você entenda que o jugo de Jesus é suave e leve. É isso que a palavra de Deus diz, né? Tomai sobre vós o meu jugo e aprendei de mim. Olha, quer aprender de Jesus? Entregue sua vida a Ele. Tomai sobre vós o meu jugo e aprendei de mim, porque sou manso e humilde de coração, e achareis descanso para a vossa alma, porque o meu jugo é suave. Olha, Jesus é suave, sabia disto? Porque o meu jugo é suave e o meu fardo é leve. Fardo pesado é o do diabo. Fardo pesado é o diabo que impõe aos homens, às nações, aos povos, até a uma cidade. O jugo e o fardo de Satanás é pesado. Tem muita gente debaixo, né, das ordens de Satanás. Esse sim, o jugo de Satanás é pesado. É jugo que vai levar à morte. É jugo que leva a um atraso de vida. O jugo de Satanás, sim, esse aprisiona, oprime, mata. Mas o jugo de Jesus é leve e suave. É o próprio Jesus quem diz: o meu jugo é leve e suave. Meu amigo, minha amiga, que Deus lhe abençoe e que você queira andar sob o jugo de Jesus, porque o jugo de Jesus é leve e é suave. Pelo contrário, o jugo de Satanás, a própria Bíblia diz que o diabo, lá em João capítulo 8, versículo 44, o diabo veio para matar, roubar e destruir. Aí Jesus diz: eu, pelo contrário, vim trazer vida e vida em abundância. Esse é o jugo de Deus, esse é o jugo de Jesus. É vida com abundância. Abundância de pensamentos livres, a abundância de pensamentos sem opressão, né? Sem estarmos opressos, sem depressão, sem problemas maiores. E ainda que há alguns desses problemas semelhantes, não estou dizendo que o crente, não é que o crente não fratura o pé, não é, não tem nada a ver, certo? Ah, o pastor fraturou o pé, que Deus me livre, mas já fraturei o pé duas vezes. É que o crente não pode fraturar o pé? Não, não tem nada a ver. Mas estou dizendo que o jugo de, mesmo você com o pé fraturado, você tem certeza de que você tem crido. E você vai para o céu, e o céu começa aqui, né? Então o jugo de Jesus é suave, é leve. Creia nisto, viu? E caia fora. Não dê vazão para o diabo trabalhar na sua vida e querer colocar a canga do Satanás no seu pescoço, não, viu? Não dê, não. Abra o seu coração para Jesus. Abra o seu coração para Jesus. Deixe Jesus entrar, porque o jugo dele é leve e é suave. Deus nos abençoe, meus queridos. Até o próximo domingo, em nome de Jesus. Estaremos aqui com uma outra palavra, outras informações, outras músicas, em outro dia. E que Deus continue realmente nos fortalecendo, fortalecendo você, fortalecendo a sua família e fortalecendo sobretudo a sua própria vida. E entenda que o jugo de Jesus é suave e é leve. Que Deus nos abençoe. Vamos finalizar aí com mais duas músicas, certo? Uma de Lazo, Deus Me Tocou, e uma de Matos Nascimento, Sou Feliz, né? Com Jesus a gente é feliz, né? Com Jesus a gente é feliz, porque o jugo dele é leve e é suave. Deus Me Tocou. Vamos então ouvir aí.

Hamilton Faria, saxofone. Ei, nego velho, bons tempos, hein? 1993.

0: 6:30.
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0: 7 e 2.
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0: 7:25. 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